as rádios regionais, como a Rádio de Portimão, têm dado imenso foco a este meu projeto ao longo dos anos e é muito importante. É uma forma de nós chegarmos às pessoas através da rádio, que eu acho que é aí que a música tem que estar assente.

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0: duas horas. 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

nem sempre temos, mesmo quando pedimos ajuda, nem sempre temos as pessoas certas ao nosso lado. Felizmente também passei por isso. Mas também já tive pessoas que me salvaram a vida. Profissionais de saúde, sim. Tenho a plena consciência e tenho sido acompanhada pelas melhores pessoas. Tenho a melhor família sempre para saber lidar com as coisas, para não me ir abaixo como fui abaixo durante muito tempo. E, acima de tudo, eu estou a poder fazer aquilo que eu gosto. Eu estou a poder seguir o meu caminho na música.

3 horas. 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

bem ou mal, permitiu em termos de criação. Eu falo por mim, foi uma coisa incrível que aconteceu, porque aquele isolamento, para mim, pelo menos, foi muito inspirador. E se calhar até a criar com base na desgraça, seja própria ou seja alheia, mas a verdade é que foi um período que permitiu fazer coisas como nunca tínhamos feito antes.

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tudo bem, estávamos a acertar as coisas, até que o dono do bar nos disse, então, como é que vocês se chamam? E nós aí, pois não tínhamos pensado ainda nisso. Olha, então põe aí umas aspas na tua agenda, pá, e nós assim que soubermos o nome da banda, vamos-te dizer. E entretanto as aspas ficaram na agenda dele e nós assumimos, entre aspas, como

0: 4 horas.
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tinha uma outra que era o Algarve Lindo, que foi uma música que bateu muito aí em todas as rádios. 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

0: 5 horas.
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para mim é fundamental ver os rostos das pessoas e sentir a energia que estão a receber da nossa parte, porque ela reflete-se em nós de uma forma que só quem está em cima de um palco é que pode compreender e sabe do que é que eu estou a falar.

As músicas são muito acessíveis. A língua portuguesa torna-se mais fácil e quando a música é verdadeira, é sentida, entra no ouvido e as pessoas não esquecem. Tivemos a ideia de tentar compor mais temas novos e estimular a continuação do projeto. E eu acho que havia de haver mais oportunidades a pegarem novos talentos e promoverem novos talentos. Para mim foi um prazer estar a falar com a Rádio Festival e estar a rodar as nossas músicas.

0: excelência, para além da mãe, é o tio Guto. Fala-me deste tio.
1: Como é que você sabe isso?
0: Estou sempre muito bem informada, eu não revelo as minhas fontes.
1: É a primeira vez que me falam no meu tio Guto. Fantástico. Não, o meu tio Guto é mesmo a grande feira, porque foi ele que me ensinou a tocar viola e que me ofereceu o famoso livro do Eurico Cebolo, onde eu aprendi a tocar, e a minha vontade de tocar era tanta que eu precisava de ir para as carreiras para tocar viola para a praia. Eu não sabia, coitadinho, e comprei uma primeira viola que eu gostava muito, que era muito bonita, mas era uma viola de cordas de aço, que tinha uma tensão muito grande nos dedos, que eu fazia-me feridas e eu não conseguia tocar mais, mas como eu não podia deixar de tocar, punha os dedos no congelador para não sentir a dor,

o meio é muito complicado, falta de oportunidades às vezes é grande, a maneira de nos locomovermos se não tivermos conhecimentos é muito chata. Tudo isto requer muito esforço pessoal, às vezes anularmos um bocado a nossa vida. O meu fluxo de trabalho é tão intenso que não tenho tempo para ter lazeres.

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1: 7 horas.
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através das redes sociais, no Facebook, no Instagram, Viviane Artist, também no YouTube. Pronto, podem ver lá os meus vídeos, ir acompanhando os meus concertos e mandar-me também algumas mensagens. Eu tento sempre responder e vou divulgando assim as coisas que eu vou fazendo.

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0: 8 horas.
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2: O Programa Regional Algarve 2030 abriu candidaturas a um aviso de 20 milhões de euros destinado a melhorar a eficiência hídrica dos sistemas municipais de abastecimento de água e saneamento, financiando a redução de perdas nas redes, a reutilização de águas residuais tratadas e a modernização das infraestruturas. A Associação Ambientalista Quercus alerta que a água perdida anualmente nas redes de abastecimento em Portugal seria suficiente para abastecer cerca de um terço da população. A organização defende 10 medidas para reduzir o desperdício e melhorar a gestão dos recursos hídricos. A Federação Regional das Associações de Pais do Algarve apresentou à CCDR uma proposta estratégica para a região até 2030, defendendo uma maior participação das famílias, a criação de um Pacto Algarve pela Educação e medidas para responder aos desafios das escolas. O Algarve 2030 promove no próximo dia 23 de julho sessões de esclarecimento em Albufeira e Loulé sobre os apoios europeus disponíveis para empresas, com destaque para os incentivos ao investimento e à inovação. O secretário de Estado das Pescas e do Mar iniciou uma ronda de visitas às obras da Doca Pesca no Algarve, que inclui intervenções em Lagos, Sagres, Tavira e Culatra, apoiadas pelo programa Mar 2030. A Associação Ser Milas, criada no âmbito da Universidade do Algarve, é uma das 10 finalistas da categoria geral do Prémio SONAI Educação, com um projeto baseado em inteligência artificial para o ensino da matemática. O Autódromo Internacional do Algarve recebe este fim de semana mais uma etapa do Ferrari Challenge, com 4 corridas dos Ferrari 296 Challenge. A entrada na bancada principal é gratuita, enquanto o acesso ao paddock custa 20 euros. Ainda em Portimão, a Praça da República acolhe este sábado, às 9h30 da noite, a edição comemorativa dos 40 anos do Festival Internacional da Canção Infantil Chaminé de Ouro. O espetáculo recupera canções vencedoras de edições anteriores e conta com a participação do coro infantil do festival e do cantor Gabriel de Rose. A entrada é livre. Na Mexilhoura Grande, o Polidesportivo da Figueira recebe igualmente no sábado, às 9 da noite, o 27º Festival Nacional de Folclore da Figueira, com grupos de várias regiões do país e baile a encerrar a noite. A entrada é gratuita. Já no domingo de manhã, entre as 8h30 e o meio-dia e meia, o Parque de Feiras e Exposições de Portimão volta a receber a Feira de Velharias.

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O meu avô paterno era um autodidata, mas era um músico. Ele ia para a taverna ver os copos dele com os amigos, porque ele era uma banda filarmónica. E as histórias que me contam dele são hilariantes. E já o meu pai, em adolescente, o carnaval de Trás-os-Montes era um carnaval que era muito típico. E infelizmente estas raízes perderam-se, estas tradições. Mas havia, portanto, uma parte, era quase cantigas de escárnio e maldizer. E era ele que escrevia aquilo tudo.

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1: No episódio de hoje vou falar-vos do livro Artigo 353, de Tanguy Viel, editora Antígona. Portanto, você regressou sozinho, disse o juiz. Sim, éramos dois e depois, pronto, voltei sozinho. Então sabe por que razão está aqui? Claro que sabia. Era a altura de contar o que se passou. Dois homens num barco no meio do mar e só um é que regressa. Tudo se precipita quando Kermer se colocou atrás do outro homem e numa ação ponderada e enérgica agarrou pela barriga das pernas e lançou-o ao mar. Tão simples quanto eficaz. Ele ainda vociferou, mas de nada serviu. Ele a debater-se com a água gelada, a tentar respirar e gritar ao mesmo tempo. Alguém está prestes a sucumbir e a deixar o mundo dos vivos. No entanto, até as gaivotas, testemunhas silenciosas daquele caso singular, pareciam aprovar a situação. Kermer, impávido e sereno, entrou na cabina e empurrou a alavanca. Era como se pilotasse o seu próprio barco. Este em plena aceleração e os gritos a ficarem para trás. Num quarto de hora, estaria no porto. Mais tarde, quando a polícia veio bater-lhe à porta, estava tudo a correr como era suposto. Um crime e um culpado, sem mistério nem desculpas. Mas o que é certo é que tudo tinha uma explicação. Também ela, por sinal, prosaica. Ele tinha sido depenado por aquele que jazia no mar. Depenado. Era assim que ele se sentia. Não era o único. Havia mais 29 indivíduos que, como ele, acreditaram no conto do vigário. Apenas um caso de vigarice, disse ele ao senhor doutor juiz. Aquele projeto faraónico de um complexo imobiliário a servir de engodo. Até o presidente da Câmara cairia no logro e, por isso, se suicidou. Agora era a vez de ele acertar as contas com a lei. E ainda havia o tal artigo 353. Boas leituras!
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0: 9 horas.
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cada vez as pessoas envelhecem mais tarde, né? Vão mais tarde para as instituições, o que é bom, porque ficam até mais tarde nas suas casas, mas quando vão também já vão normalmente em estados mais difíceis, mais dependentes. Portanto, eu acho que as IPSS enfrentam uma situação um bocadinho complicada, porque podia haver mais apoios, e acho que é um trabalho que não é muito valorizado a nível da nossa sociedade, porque somos nós que muitas vezes somos a família, as minhas colegas, as ajudantes de lar, estão ali 24 horas com eles, e acho que é um trabalho que devia ser mais valorizado a todos os níveis.

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0: 10 horas.
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3: Está a edição 684 do Clube Megahertz.
0: Daniel Vieira.
3: É isso mesmo, é o início da 684ª edição do teu clube predileto. Este mesmo que anda pelas ondas hertzianas e não só, desde março de 2013, para te dar o melhor do que se vai fazendo por cá e além fronteiras no que toca à música pop rock, R&B, urbana, kizomba, etc. Ora, pois bem, hoje para iniciar esta viagem de 2 horas, escolhi para partilhar contigo a novíssima do Waze. Depois de vários lançamentos que têm vindo a consolidar a sua identidade musical, o artista apresenta o seu novo single, Traumas, uma faixa que mergulha nas marcas emocionais deixadas por relações passadas e no impacto que essas experiências têm na forma como muitas mulheres vivem o amor e as novas oportunidades. Bem-vindo ao Clube Megahertz.

focar em mim, tipo, terminei um relacionamento um ano passado, ainda não tenho um ano solteira, ainda estou a curar os meus traumas, estás a ver? Não quero estar a me envolver emocionalmente com uma pessoa sem estar curada.

0: com uma mensagem profunda e atual. Este Traumas, um novo tema do Waze, aborda a realidade de mulheres que, depois de terem sido magoadas e emocionalmente feridas, acabam por criar barreiras que dificultam a abertura a novas pessoas e a novas histórias. Musicalmente, o tema une a intensidade do rap à energia envolvente do afrobeat, criando uma sonoridade moderna, emocional e contagiante.
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0: A canadiana Shania Twain apresenta Faded Blue Jeans, o mais recente avanço de Little Miss Twain, o novo álbum da artista com edição marcada para sexta-feira 24.

0: marcando um regresso às raízes musicais de Shania Twain e com a assinatura da sua voz, inconfundível, e da sonoridade country pop que a tornou uma referência mundial, este Faded Blue Jeans dá continuidade a este novo capítulo da sua carreira, cujo ponto alto será o lançamento de longa duração Little Miss Twain, a dia 24 deste mês de julho.
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0: O norte-americano Role Model regressa com o seu segundo single, Joy, retirado do seu próximo álbum, Chuck Timely and the Hourglass. O tema é um hip pop sobre a procura da felicidade quando esta parece estar fora do alcance.

0: combinando uma letra emotiva com melodias luminosas e um refrão inspirador, este Joy é um lembrete nostálgico e reconfortante que, mesmo depois dos dias mais difíceis, a alegria acaba sempre por voltar a encontrar-nos. É o mais recente single do norte-americano Role Model.
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0: Mantenho-me pelos Estados Unidos para te dar conta do lançamento mais recente dos Alabama Shakes, I Feel Hope Coming, single que antecipa o seu novo álbum I Must Be Dreaming. A banda apresentou-se na quinta-feira, dia 9, no festival Nós Alive, com um concerto muito aclamado pela crítica.

0: Este I Feel Hope Coming dos Alabama Shakes apresenta uma sonoridade luminosa e delicada, combinando harmonias inspiradas em coros infantis com uma produção contida e envolvente. Entre esperança e sensibilidade, a canção transmite uma mensagem de união e cuidado coletivo, afirmando-se como um tema marcado pelo otimismo e pela emoção.
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0: Rosas é um dos temas de assinatura de Moraes, o projeto artístico e alter ego do jovem músico e compositor português Tomás Moraes. A canção é um exemplo perfeito do panorama indie pop e indie folk nacional moderno, conquistando um público fiel que procura uma sonoridade íntima, poética e sem artifício.

0: rosas.
1: Este Rosas consolida o espaço de Moraes neste circuito de música para acalmar a alma, tornando-se a banda sonora ideal para finais de tarde tranquilos e provando que a simplicidade da canção de autor continua a ter um poder de ligação gigante em 2026.
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1: Esta sexta-feira, dia 17, aconteceu o lançamento de Mantra, o mais recente álbum de Ronnie Fuego, que foi antecipado esta semana por Verão de Lisboa, single que retrata a intensidade de um amor de verão vivido entre as ruas e as noites de Lisboa. Com uma sonoridade leve e nostálgica, fala de momentos que permanecem na memória mesmo quando o verão termina.

0: Este verão em Lisboa foi o último single de apresentação do álbum Mantra, do Rony Fuego, lançado esta sexta-feira, 17 de julho, reunindo temas como amor, liberdade, crescimento pessoal e emoções que ficam para sempre.
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0: Agora vamos a mais um episódio do Espaço, o Pão do Dia com o Carlos Cunha.
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3: Uma das melhores e mais úteis atividades que uma pessoa que gosta de ir a concertos pode fazer é pegar num plano de férias e ir pesquisar que tipo de espetáculos vão acontecer num determinado sítio para onde se vai de férias. E aproveitar para fazer o 2 em 1, conhecer um sítio novo e se calhar ver artistas que nunca se viu e que se deseja ver. Foi isso que aconteceu comigo, numas férias, não há muito tempo. Apanhei um concerto de Suzanne Vega, uma artista que eu já queria ver há algum tempo, e acabei por aproveitar para pôr, digamos, o visto nessa lacuna. À parte disso, também deu para conhecê-la um pouco mais, porque fui fazer uma pré-escuta, né? Recordar as músicas que já conhecia, algumas que não conhecia, porque andei mais desatento. Essa atividade também tem esse aliciante, que é de, na preparação, digamos assim, do concerto, acabares por conhecer um pouco mais do artista, se for esse o caso. E, portanto, vamos ficar aqui com Suzanne Vega e o tema Marlene on the Wall, um dos temas mais conhecidos. Suzanne Vega. Se gostam de Suzanne Vega ou se não estão a ver quem é, pesquisem.

0: Carlos Cunha.
1: Foi mais um episódio do Espaço Pão do Dia. O Carlos Cunha deu destaque hoje a Susan Vega.
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1: O angolano Landrick apresenta Namora com o Telefone, o tema de destaque da primeira parte do novo álbum Onde Está o Meu Amor. O tema retrata uma realidade cada vez mais comum, duas pessoas podem estar lado a lado, mas nem sempre estão verdadeiramente juntas. Entre notificações, mensagens e o ecrã do telemóvel, a atenção desvia-se e os momentos a dois.

0: com uma sonoridade que cruza kizomba e R&B, Landrick dá voz a uma história em que muitos casais se vão reconhecer. Este single, Namora com o Telefone, antecipa o universo de Onde Está o Meu Amor, um projeto dividido em dois capítulos que explora as diferentes fases de uma relação, do amor e da saudade, à reflexão e à aceitação.
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0: La Guaracha, lançado no início deste mês, é já um sucesso de verão lançado pelo colombiano Manuel Turizo em colaboração com o artista Martin White. O tema mistura ritmos latinos com batidas contagiantes, perfeitas para a pista de dança neste verão.

0: Esta lá guaracha ou ho-ho fala sobre superar um coração partido através da festa e da bebida. O lançamento rapidamente se tornou viral nas redes sociais e plataformas de streaming. É o novo tema de Manuel Turizo com Martin White.
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0: E mantenho-me pelos hits de verão. Anastasia junta-se a Anitta em Louca, uma colaboração que reúne uma das maiores estrelas da música grega contemporânea e uma das artistas brasileiras de maior projeção internacional. Combinando melodias étnicas, influências balcânicas e ritmos latinos, esta Louca cruza diferentes culturas numa sonoridade pop envolvente, assente num refrão imediato, forte energia feminina e uma produção de verão.

0: Chora por mim é um dos temas mais marcantes e tocantes de Sara Mega, com a sua assinatura artística muito própria. A cantautora portuguesa volta a provar que é exímia a pegar na herança da música tradicional e a dar-lhe uma roupagem contemporânea, dramática e profundamente emocional. Chora por mim afirma-se como um tema intemporal, perfeito para quem gosta de canções que desarmam pela honestidade e pela força das suas palavras.
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0: Sam Tompkins apresenta o novo single Crawling Out My Skin. O tema antecipa o álbum Are We Gonna Sing, com edição prevista para 4 de setembro deste ano, e reflete um novo momento na vida do artista britânico, explorando temas como a nostalgia, a amizade, o crescimento pessoal e o amor.

este Crawling Out My Skin é o aguardadíssimo single de regresso do aclamado cantor e compositor britânico Sam Tompkins, lançado na sexta-feira, dia 10. Esta faixa serve como o grande cartão de visita para o seu segundo álbum de estúdio, intitulado Are We Gonna Sing, e traz de volta a assinatura visceral e

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1: Depois do lançamento do seu aclamado EP Is This Heaven, a norte-americana Stella Lefty lança a nova faixa Good at Living, disponível através da Atlantic Outpost. O single chega depois de excertos divulgados online e de atuações recentes com fãs ansiosos pelo lançamento oficial e dá continuidade ao sucesso de um ano marcante que consolidou Stella como uma das vozes mais promissoras da nova geração.

0: com este Good at Living. Stella expande o universo de Is This Heaven, o seu anterior EP, ao mesmo tempo que continua a trilhar um caminho totalmente próprio, combinando composições em tom de diário, instintos pop irresistíveis e o tipo de autenticidade emocional que a está a transformar rapidamente numa das artistas revelação mais entusiasmantes da música.
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0: Os Rolling Stones editaram na sexta-feira, dia 10, Foreign Tongues, o novo álbum de estúdio da banda britânica, afirmando-se como um marco de enorme relevância no legado da mais lendária banda de rock do mundo. Esta coleção vibrante de 14 temas chega menos de 3 anos após Hackney Diamonds, o álbum aclamado universalmente e distinguido com um Grammy, que alcançou o primeiro lugar nos tops em todo o mundo e obteve múltiplos galardões de platina. O mesmo há de acontecer com este álbum, de certeza. O alinhamento inclui um novo single de destaque, Mr. Charm. E é assim, com esta, que te deixo para fazer uma curta pausa. Daqui a pouco já cá estou de volta, tá bom? Fica ligado. Até já.

0: 11 horas.
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4: Já cá estamos de regresso para a segunda parte.
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4: E efetivamente estamos todos de volta para a segunda etapa desta edição 684 do Clube Mais Jeitoso da tua rádio. Vamos dar continuidade à lista de reprodução das novidades musicais que surgiram nos últimos dias. Tenho também recordações nos espaços Discos Perdidos e Clube Mega 10 Anos. Para já, siga a música com a voz da Carolina Cardetas, a jovem artista que se tem vindo a destacar pela doçura da sua voz e pela capacidade de criar melodias que colam instantaneamente ao ouvido. Entrega aqui uma das suas canções mais confessionais e apaixonantes até à data. Escuta então comigo no reatamento do Clube Megahertz. Tem o teu nome, a Carolina Cardetas. Bem-vindo de volta.

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1: A espanhola Daniela Blasco lança Mentira, o single que marca uma nova etapa da sua carreira e que mostra um lado mais ousado da artista natural de

0: Com esta mentira, Daniela Blasco mostra um lado mais ousado, irónico e sensual, inspirado por artistas pop internacionais como Doja Cat e Sabrina Carpenter, sem abdicar do seu estilo único. Em entrevista recente, explicou que queria revelar um lado sexy que as pessoas ainda não tinham visto e que este single era o ponto de partida perfeito para tudo o que está para vir. Confirmou ainda que continua a trabalhar no seu álbum de estreia, projeto ao qual dedicou grande parte do último ano.
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0: Quando se pensa na realeza do R&B, Ne-Yo está sempre no topo da lista. Com os seus 3 Grammys, um catálogo que já vendeu mais de 20 milhões de álbuns e o seu estatuto de um dos compositores mais prolíficos da indústria, já consolidou o seu lugar na história da música. Mas quando pensamos que o artista norte-americano se pode acomodar, faz algo completamente diferente. O seu mais recente single, Dance Right Now, chega como a introdução perfeita para o seu novo álbum, Highway 79. É uma mudança ousada que parece uma evolução natural para um compositor que nunca teve medo de arriscar. I

0: Daigo lançou este Take Me Back com a participação do norte-americano Max McNone, combinando a produção melódica característica do produtor norueguês com os vocais emocionantes de McNone. A aguardada faixa é uma colaboração comovente que une melodias inspiradoras a uma narrativa reflexiva.
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0: Drunkside chegou ao mundo na passada semana em gravação que emana uma certa energia roqueira na produção musical orquestrada por Sad Mosley em Nashville, capital da música country norte-americana. Sad Mosley é acreditado como um dos compositores deste Drunkside em parceria com Bo Bailey e o brasileiro Gustavo Mioto, que também dá a voz e é o principal autor.

0: escolhida para ser o tema oficial da 71ª Festa do Peão de Barretos, programada para acontecer de 20 a 30 de agosto em São Paulo, no Brasil. Esta Drunk Size surgiu durante a recente temporada passada por Gustavo Mioto em Nashville, para dar forma a um álbum em inglês, constituído por compositores e produtores da cena country norte-americana, cuja primeira amostra foi Last Goodbye, que já escutaste por aqui no passado mês de abril.
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0: Tatiana Duarte lançou na semana passada Tentar, o seu novo single, que conta com a participação de Jimmy P.

0: influências de pop, R&B e música urbana, este Tentar, o novo tema da Tatiana Duarte com Jimmy P, fala sobre aquelas relações que parecem nunca chegar verdadeiramente ao fim. Entre afastamentos, reencontros e promessas que ficam pelo caminho, a canção retrata duas pessoas que continuam a voltar uma para a outra, mesmo quando sabem que talvez não o devam fazer.
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0: Entretanto, os irlandeses Codaline lançaram em junho Without You, o principal avanço do seu quinto álbum de estúdio We Were Only Young, com lançamento marcado para 2 de outubro.

0: Esta Without You é uma balada acústica extremamente pessoal, escrita pelo vocalista dos Cod the Line, Steve Garrigan, para a sua esposa, servindo como o seu discurso e primeira dança no dia do casamento. Segundo o próprio Steve, por não ser um homem de grandes discursos, a canção foi a forma que encontrou para expressar o que sentia. A banda então achou o tema tão especial que decidiu gravá-lo e partilhá-lo com o público.
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0: Tenho agora o quinto episódio do Espaço Discos Perdidos, onde ao longo do abecedário vamos abordar um disco perdido da música portuguesa, duas bandas ou artistas por cada letra.
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0: Está no ar a rúbrica Discos Perdidos.
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0: A banda que trago hoje surgiu no Porto em 1985, ainda com o nome A Moral dos Idiotas, passando depois para Os Cães, A Morte e o Desejo, com Carlos Moura na voz, Guilherme Lucas na guitarra, Vítor Guedes na guitarra solo, Pedro Duarte no baixo e Pi na bateria. Nesse ano gravam um tema para a coletânea Divergências, da editora Ama Romanta. Em 1987, já com o nome atual, gravam um single sob a chancela da Ama Romanta com os temas Cães Vadios, Bêbado e Marcianos. Este single tinha a particularidade de rodar no lado A 45 rotações por minuto e no lado B com dois temas a 33 rotações. Em 1991, gravam uma cassete com o título Bem Fundo, distribuída em França e Alemanha. Em 1995, dão o seu último concerto, tendo gravado um álbum que não chegou a ser editado. O disco perdido de hoje remonta a 1987, integra o único single gravado pela banda, a faixa Marcianos, Os Cães Vadios.
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1: Foi o quinto episódio dos Discos Perdidos, hoje com a primeira letra C, os Cães Vadios. Para a semana temos a segunda letra C, serão sempre duas bandas diferentes por cada uma das 26 letras.
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1: O angolano Dom Kikas anunciou durante a sua participação no Festisumbe, na província do Kwanza Sul, o lançamento de um novo álbum de originais ainda este ano, marcando o seu regresso ao mercado discográfico após um período dedicado à preparação de conteúdos para os seus admiradores em Angola e não só. Implica Comigo é o mais recente avanço deste novo

0: como antecipação de um novo disco, Dom Kicas lançou a faixa promocional Esta Implica Comigo, servindo de apresentação do trabalho que pretende colocar à disposição dos admiradores ainda este ano de 2026.
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0: Teddy Swims lançou um novo single, Break Up in Reverse. O hino de coração partido, lançado pela Warner Records, mostra Swims a refletir sobre um término sem arrependimento ou ressentimento.

0: este Breakup in Reverse sucede ao lançamento do mais recente single de Teddy Swims, Mr. Know It All, lançado em abril e apresentado nos American Music Awards em maio. Swims dá início à sua Ugly Tour a 22 de setembro em Kansas City. A digressão norte-americana está prevista a terminar em Los Angeles a 18 de novembro.
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0: A boys band, formada no programa da Netflix, Simon Cowell, The Next Act, os December 10, lançou o seu álbum de estreia On Your Side na sexta-feira, dia 10 deste mês de julho. A compilação de 9 faixas, gravada em Los Angeles, Londres, Nashville e Estocolmo, inclui o single de estreia Run My Way, lançado a 30 de janeiro, e também as faixas Angel, Infinity 123 e What Are We Now, estando também incluídas versões acústicas de Run My Way e Angel. Esta Us Against the World é também uma das faixas presentes.

0: Diretamente das pistas de dança europeias, esta We Are Free é uma colaboração explosiva lançada no início deste mês, juntando o produtor e DJ emergente italiano Trinacria e a estrela da pop romena Alexandra Stan, mundialmente famosa pelo mega hit Mr. Saxo Beat. O resultado é uma faixa eufórica, íntima e universal, desenhada tanto para incendiar as pistas de dança e os festivais, como para dominar as rotações nas rádios este verão.
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0: A britânica Erin LaConte está de volta com The Cinema, o primeiro trabalho após o EP Pareidolia, lançado.

0: frustrada com as limitações atuais da pop, Erin LaConte começou a procurar inspiração no cinema, o que impulsionou uma fase evolutiva no seu trabalho, surgindo precisamente esta de cinema.
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0: E agora vamos recordar o tema que abriu o Clube Mega Hertz há 10 anos.
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0: No dia 23 de julho de 2016 foi transmitida a emissão número 174 do Clube. Nesse dia decidi abrir a emissão com Dialeto, novo single lançado na semana anterior por Diogo Pissarra, com produção pelo próprio e pelos Caretos.

0: Dialeto, single de Diogo Pissarra, lançado a 12 de julho de 2016, foi o tema de abertura da emissão 174 do Clube Megahertz, transmitida a 23 desse mês e ano.
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0: Estamos assim na ponta final desta edição 684 do Clube. Falta ainda a habitual piada seca do dia.
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3: Asdrúbal, mais uma vez chumbaste a matemática. Então?
4: Então, professora, saiba que eu sou um tipo muito tranquilo.
3: Tranquilo? Tranquilo? Como assim?
4: Não, não gosto de problemas.
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0: Aí está a piada seca do dia, o Asdrúbal que chumbou a matemática porque é tranquilo, não gosta de problemas. Ora bem.
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0: Depois de conquistar o público ao vencer o The Voice Portugal apenas com 16 anos, Gustavo Reinas continua a construir o seu caminho na música portuguesa. O jovem artista lançou em junho o EP Latitude 40 Graus, um projeto composto por 5 temas que refletem diferentes emoções, experiências e sonoridades. Se é Saudade é um desses temas e é com ele que termino hoje o Clube Megahertz. Espero que tenhas tido uma boa viagem na companhia da rádio de todos os sucessos. Era para a semana, paixão. Um abraço, até lá, fica bem.

0: Meio-dia. 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
1: Olá, esta semana quero falar contigo sobre uma coisa que provavelmente fizeste muitas vezes sem nunca te perguntares porquê. Porquê que arrumamos a casa quando sabemos que alguém nos vem visitar? Pensa nisto. A casa pode estar exatamente como a deixaste durante toda a semana. Há um casaco pousado numa cadeira, uma chávena na bancada da cozinha, uma pilha de revistas em cima da mesa e talvez uma cama por fazer. E, curiosamente, isso nunca nos incomoda. Sabemos onde está tudo. Aquela desarrumação faz parte da nossa rotina, mas basta recebermos uma mensagem a dizer: olha, logo à noite passo aí. E de repente, parece que a casa ganhou vida. Começamos a arrumar as almofadas, a dobrar as mantas, a esconder objetos dentro de gavetas, a limpar o pó que nem tínhamos reparado que existia. Há quem acenda uma vela perfumada, abra as janelas ou ligue uma música ambiente. Tudo muda em poucos minutos. E a pergunta simples é: porquê que fazemos isto? Será que é porque queremos que a pessoa se sinta confortável? Em parte, sim. Mas talvez exista uma razão mais profunda. Os psicólogos dizem que todos nós procuramos controlar a forma como somos vistos pelos outros. Faz parte da natureza humana. Queremos causar uma boa impressão. Queremos ser aceitos. Queremos transmitir uma determinada imagem. E isso não acontece apenas quando recebemos alguém em casa. Acontece todos os dias, em quase todos os momentos da nossa vida. Repara, quando alguém pergunta: está tudo bem? Quantas vezes respondes: sim, está, mesmo quando sabes que não está? Quando vais trabalhar, quantas vezes escondes o cansaço atrás de um sorriso? Quando encontras um amigo, quantas vezes dizes que está tudo controlado, mesmo sentindo que a tua vida anda completamente desarrumada? No fundo, fazemos connosco exatamente o mesmo que fazemos com a nossa casa. Mostramos a sala, mas fechamos a porta do quarto onde está a confusão. Há divisões da nossa vida onde deixamos entrar toda a gente e há outras onde nem nós gostamos de entrar. É curioso, porque passamos tanto tempo preocupados com a imagem que os outros têm de nós que às vezes esquecemos de uma pergunta muito mais importante. Será que a pessoa que mostramos aos outros é a mesma que encontramos quando fechamos a porta de casa? Nós vivemos numa época em que é cada vez mais fácil parecer feliz, parecer realizado, parecer confiante, parecer forte. As redes sociais ensinaram-nos a fotografar a sala mais bonita da casa, mas ninguém fotografa a arrecadação. Mas a vida verdadeira não acontece apenas na sala. Acontece também nas divisões onde há caixas por arrumar, memórias que ainda doem, medos que ninguém conhece e perguntas que continuam sem resposta. E sabes qual é o problema? Quando passamos demasiado tempo a esconder essas divisões, começamos a acreditar que elas não deviam existir. Sentimos vergonha de estar cansados, vergonha de falhar, vergonha de pedir ajuda, vergonha de admitir que não sabemos, como se ser humano fosse sinónimo de ser perfeito. Mas nunca foi. Aliás, pensa nas pessoas de quem mais gostas. Gostas delas porque têm uma vida impecável? Ou porque ao longo do tempo te deixaram conhecer as suas imperfeições? A confiança não nasce quando alguém nos impressiona. Nasce quando alguém nos permite entrar nas partes da sua vida que normalmente mantêm fechadas. E é aí que percebemos que não estamos sozinhos, que todos temos dias maus, que todos sentimos medo, que todos temos dúvidas. E talvez seja precisamente isso que nos aproxima, porque ninguém cria ligações profundas a partir da perfeição. Criámo-las a partir da verdade. Talvez por isso, as casas onde melhor nos sentimos não sejam as mais bonitas. São aquelas onde podemos tirar os sapatos, abrir o frigorífico, sentarmos no sofá sem medo de desalinhar uma almofada, porque sabemos que ali não estamos a ser avaliados, estamos simplesmente a ser recebidos. E talvez devêssemos fazer exatamente o mesmo conosco. Em vez de gastarmos tanta energia a esconder as nossas imperfeições, Talvez devêssemos aprender a aceitá-las, não para deixarmos de crescer, mas para deixarmos de viver com a ilusão de que só merecemos ser aceites quando tudo parece estar no lugar. Porque a verdade é esta: nenhuma casa está sempre impecável e nenhuma vida

0: Tem medo de passares a vida inteira a mostrar uma casa que nunca foi tua. Porque as pessoas podem apaixonar-se por uma imagem, mas só permanecem quando encontram um lugar onde a verdade também tem espaço para viver. Até para a semana.
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0: Os dias da história, um acontecimento histórico por cada um dos 365 dias do ano. Os dias da história, uma compilação de Paulo Jorge de Sousa Pinto, com edição de Daniel Vieira. 18 de julho, 1936. Início da Guerra Civil de Espanha. Neste dia, a revolta das guarnições do protetorado espanhol de Marrocos contra o governo de Madrid estendeu-se ao território continental após a proclamação do Estado de Guerra pelo general Franco. De início, a revolta só conseguiu controlar cerca de um terço de Espanha. Nas principais cidades, as guarnições e as chefias militares mantiveram-se fiéis ao governo e combateram a insurreição. O que era suposto ser um golpe de Estado, rapidamente vitorioso ou reprimido, transformou-se numa divisão territorial e numa guerra prolongada. À medida que as tropas rebeldes ganhavam vantagem em vários cenários, o governo de Madrid apelava à resistência e distribuía armas pela população. A conspiração fora planeada por um grupo de altas chefias militares, como reação aos resultados das eleições de fevereiro desse ano, que deram a vitória à Frente Popular, uma coligação entre socialistas e republicanos. Foi o momento da ruptura definitiva de um processo iniciado em 1931, data da abdicação do rei Afonso XIII e da proclamação da Segunda República Espanhola. A Espanha estava, assim, mergulhada numa profunda crise que opunha dois campos antagónicos, ou seja, os setores socialistas, sindicalistas e republicanos, às forças conservadoras ligadas ao exército, à Igreja Católica, à monarquia e ao movimento fascista. A Guerra Civil arrastou-se ao longo de quase 3 anos. Os nacionalistas dispunham de forças mais bem preparadas e de melhores lideranças do que o campo republicano, no qual havia divisões e confusão no comando e deserções no exército regular. Um dos traços mais importantes do conflito foi a sua dimensão internacional, ou seja, cada um dos lados recebeu apoio estrangeiro. Os nacionalistas da Alemanha, Itália e de Portugal e os republicanos da União Soviética e das chamadas Brigadas Internacionais. A França e o Reino Unido, porém, recusaram-se a apoiar a República, o que facilitou o avanço e a vitória final da rebelião nacionalista, que ficou consumada no primeiro dia de abril de 1939. Os dias da história.
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Compact Music. Esta semana fazemos uma visita muito rápida pelo mundo do fado, mas vamos debruçar no fado com cariz humorístico. Tal como uma desgarrada, como resposta a um fado dito mais sério, foram gravados alguns que criticavam e divertiam o público. Muitas vezes eram em cenários de revista que se apresentavam estas versões. Começamos com Vasco Rafael, um fadista multifacetado, onde participou em revista, mas temos aqui uma gravação ironizando com os fadistas tradicionais, com letra de Carlos Paião e arranjo de Ramon.

0: Hermínia Silva foi um dos nomes mais relevantes do fado. Participou em alguns filmes portugueses, revistas à portuguesa, e gravou alguns fados bastante divertidos, tornando-se uma figura bastante acarinhada pelo público. Deu voz à crítica social da época e, de uma forma muito divertida, recorrendo até ao improviso nos espetáculos que participava. Ouvimos Dar de Beber à Alegria, de 1968. Salientar que há uma versão gravada num espetáculo de homenagem ao Teatro São Luís, em 1980, que está disponível no YouTube.
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0: Marco Horácio criou uma personagem em 2005, intitulada de Roxinó Fadumcho. Recriando este tipo de fado, foi um enorme sucesso, tendo feito vários espetáculos pelo país e gravado 5 discos. Ouvimos aqui a versão de Carlos Ramos, Canto o Fado, mas nesta versão de Marco Horácio, que se chama Queijo de Leite.

0: Para terminar por hoje, ouvimos Gisela João, recriando a importância da crítica social de uma forma humorística, onde se ouvia nas várias peças de revista. Deixo-vos com este fado, com letra de Capicua e Alberto James. Hostel da Mariquinhas, de 2023. Boa semana.
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0: uma hora. 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

Eu não sei como é que é ser artista nos outros países, portanto não tenho termo de comparação. Agora, em Portugal não é fácil, não é? E é cada vez mais difícil porque os lobbies são muito cerrados. Eu falo sempre despoderadamente desta questão, por muito que isto possa prejudicar-me, mas a verdade é que os lobbies da música em Portugal são extremamente cerrados, são muito fechados e dificultam muito a vida de cantoras como eu, que têm alguma dificuldade em se adaptar ao mainstream e em abdicar das suas próprias convicções e valores.

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1: O Programa Regional Algarve 2030 tem abertas candidaturas a um novo aviso de 20 milhões de euros para reforçar a eficiência hídrica dos sistemas municipais de abastecimento de água e saneamento numa região onde a seca continua a ser um dos principais desafios. A Quercus alertou que a água perdida anualmente nas redes de abastecimento em Portugal seria suficiente para abastecer gratuitamente cerca de um terço da população, defendendo medidas urgentes para reduzir o desperdício. No plano político, o PS Algarve aprovou um compromisso estratégico para a região e elegeu Hugo Pereira como novo presidente da Federação, assumindo como prioridades a habitação, a segurança hídrica, a saúde, a mobilidade e o desenvolvimento do interior. Em Portimão, o PST propôs um voto de louvor aos profissionais e entidades envolvidos na resposta operacional ao Festival AfroNation, defendendo ainda uma avaliação do dispositivo para futuros grandes eventos. No Algarve, prosseguem também os investimentos nas pescas, com o secretário de Estado das Pescas e do Mar a acompanhar obras em Sagres, Lagos, Tavira e Colatra, apoiadas pelo programa Mar 2030. A Federação Regional das Associações de Pais do Algarve apresentou à CCDR uma estratégia para a educação até 2030, defendendo maior participação das famílias e a criação de um Pacto Algarve pela Educação. O Lota Cool Market continua a decorrer na antiga Lota de Portimão, com entrada livre, reunindo artesanato, design, gastronomia, música e animação. A Casa Manuel Teixeira Gomes, em Portimão, recebe logo mais, a partir das 18 horas, a apresentação do livro Portugal, da Ditadura à Democracia, do fotojornalista Marcos Valentim. À mesma hora, a Igreja da Figueira, na Mexilhoeira Grande, acolhe um concerto de guitarras promovido pela Associação de Guitarras do Algarve, com entrada livre. Às 19 horas, o auditório do Museu de Portimão recebe o Iber Trio, integrado na programação do Barlavento Ensemble. Os bilhetes custam 8 euros. O adro da Igreja da Mexilhoeira Grande recebe às 20 horas mais uma edição do Do You Remember, com atuações do DJ M. Lopes, André Salgueiro e Delight. A entrada é livre. Às 21 horas, o Polidesportivo da Figueira, na Mexilhoeira Grande, recebe o 27º Festival Nacional de Folclore da Figueira, com grupos de várias regiões do país. A entrada é igualmente livre. Às 21h30, a Praça da República, em Portimão, recebe a 40ª edição do Festival Internacional da Canção Infantil Chaminé de Ouro, numa edição especial que assinala os 40 anos do festival. Ao longo de todo o dia, o Autódromo Internacional do Algarve recebe a primeira jornada do Ferrari Challenge, com duas corridas e acesso gratuito à bancada principal. E em Silves prossegue o Silves Beer Fest, na Praça Al-Mutamid, com cerveja artesanal, gastronomia, animação e música ao vivo.

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Tem que ser a muito lado para que as coisas comecem a aparecer e comecem a ser descobertas pelas pessoas. E isso é outra guerra. Guerra entre aspas. É uma guerra mais árdua, porque há muita gente também, todos os dias saem discos, não é?

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O Adamastor.

0: Eu só queria dizer que é muito normal estas coisas acontecerem e nós acharmos que isto é sobre nós e que o problema é nosso. Então quando eu fiz Eu Fui Longe Demais, que é uma música que fala muito sobre o eu estou aqui fechada, eu quero ser mais, mas eu não consigo. E é tipo uma revolta para com a própria pessoa de o que é que tu estás a fazer, porque é que tu não és suficiente. E que eu sei que há muita gente que se identificou com esta música, porque esta foi a minha música com mais streamings. Esta foi a minha música que mais pessoas me vieram dizer: olha, obrigada por teres lançado esta música. Eu sei que há muita gente que se identifica com isto.
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1: 3 horas.
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Olá, viva, seja bem-vindo. Cá estamos nós, de regresso, com mais um espaço de 2 horas de emissão e onde destacamos novidades do mundo da música. Vamos começar com Não Tá Fácil. É música de Virgul com

Depois de uma viagem musical que começou no Savannah, passou pelo pop em inglês de George Morrison e amadureceu na canção portuguesa com os discos Portugal 2018 e Canções Mundanas, Tiago Vilhena está de volta. O cantautor regressa com Salatrano, antecipado pelo single Mau Mau Bem Bem. Fiel ao seu hábito de fazer caber o mundo numa canção, Tiago volta a criar uma atmosfera sem nação que, ainda assim, respira costumes portugueses.

Davidez levam o fado para a rua com um novo single, Fado Vizinho, gravado com várias guitarras, incluindo uma sonoridade que invoca a guitarra portuguesa e as serenatas das tunas académicas. O single é uma declaração de amor às tradições, à música que se canta à janela, às ruas engalanadas das festas populares e à nostalgia que atravessa gerações. No centro da canção está a vizinhança como primeira comunidade. Lá.

0: tarde demais.
1: Shania Twain apresenta Faded Blue Jeans, o mais recente avanço de Little Miss Twain, o novo álbum da artista, marcando um regresso às suas raízes musicais e com a assinatura da sua voz inconfundível e do som country pop, que a tornou uma referência mundial. Faded Blue Jeans dá continuidade a este novo capítulo da sua carreira.

A cantora e compositora brasileira, Mária Frois, apresenta Rio Lua, o primeiro single do seu próximo álbum, Esquina do Sol. Inspirada por uma estadia no Rio de Janeiro, onde gravou parte do novo disco, a canção retrata um romance de verão imaginado, evocando a magia das noites cariocas sob a luz da lua. Com um som leve e dançante, Rio Lua

0: depois de vários lançamentos que têm vindo a consolidar a sua identidade musical, Waze apresenta o seu novo single, Traumas, uma faixa que mergulha nas marcas emocionais deixadas por relações passadas e no impacto que essas experiências têm na forma como muitas mulheres vivem o amor e as novas oportunidades. Com uma mensagem profunda e atual, Traumas aborda a realidade de mulheres que, depois de terem sido magoadas e emocionalmente feridas, acabam por criar barreiras que dificultam a abertura a novas pessoas e a novas histórias.
1: Quero focar em mim. Terminei um relacionamento um ano passado, ainda não tenho um ano solteira. Ainda estou a curar os meus traumas, estás a ver? Não quero estar-me a envolver emocionalmente com uma pessoa e sem estar curar.

0: Anastasia junta-se a Anitta em Louca, uma colaboração que reúne uma das maiores estrelas da música grega contemporânea e uma das artistas brasileiras de maior projeção internacional, combinando melodias étnicas, influências balcânicas e ritmos latinos. Louca cruza diferentes culturas numa sonoridade pop envolvente, assente no refrão imediato, forte energia feminina e uma produção de verão.
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Landrick apresenta Namora com o Telefone, o tema de destaque da primeira parte do novo álbum Onde Está o Meu Amor. O tema retrata uma realidade cada vez mais comum. Duas pessoas podem estar lado a lado, mas nem sempre estão verdadeiramente juntas. Entre notificações, mensagens e o ecrã do telemóvel, a atenção desvia-se e os momentos a dois acabam por ficar para segundo plano.

0: Está na hora de fazer um pequeno intervalo. Voltamos para a segunda etapa, logo a seguir, onde vamos ter a contagem dos 10 temas mais tocados em Portugal. Para o fecho, temos mais e melhor música, como é o caso desta, Dias Sem Ti, Jardim dos Calados.
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ou recorrer daquela forma ritmada aos ukulele tem muito a ver com o ambiente do projeto Beirute e os Dexys, porque depois há ali algo de saltitão na música, há os acordeões, há aquele balanço do baixo e da percussão da bateria, que também é um bocadinho Dexys. Foi a parte instrumental. Relativamente à letra, é uma letra leve, é uma letra de segunda oportunidade. É uma caixa de uns sonhos, mas não são sonhos de uma dimensão infinita. É uma coisa, tá, vamos lá tentar, tá, se não correr bem, segue.

0: 4 horas.
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Blaia junta-se a Tuxá em Bato Pé no Chão, um hino de pista construído para arrasar. Tambores tribais, coros hipnóticos e um groove afro-lusófono contagiante transformam a música num ritual moderno de liberdade, energia pura para deixar as más vibrações para trás e dançar sem parar. Produção de RDD, guitarra de Chibatinha, um single feito para se tornar hit de verão.

vai. Sam Tompkins apresenta o novo single Crawling Out My Skin. O novo tema antecipa o álbum Are We Gonna Sing, com edição prevista para setembro, e reflete um novo momento na vida do artista, explorando temas como a nostalgia, a amizade, o crescimento pessoal e o amor.

0: quase a chegar a contagem dos 10 temas mais tocados. Enquanto não chega, ficamos à escuta deste estranho. É música de Ricky Martin com Luan Santana.
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Vamos lá espreitar os temas mais tocados em Portugal. Nesta tabela temos três novidades para a saída de À Toa, Miguel Araújo e Ray. Top mais.

0: Top Mais. Subida de 6 posições para o Kiss Me de Maru, está na 4ª posição. E vamos ao pódio. Entramos com Shakira, com Burna Boy, Day Day.
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Verão de Lisboa, de Rony Fuego, retrata a intensidade de um amor de verão vivido entre as ruas e as noites de Lisboa. Com uma sonoridade leve e nostálgica, fala de momentos que permanecem na memória mesmo quando o verão termina. É o último single da apresentação do álbum Mantra, reunindo temas como amor, liberdade, crescimento pessoal e emoções que ficam para sempre.

É tempo de fechar, voltamos na próxima semana para o último espaço de AB Play antes das férias. Mas ainda falta muito. Para já ficamos à escuta de um tema que é de Yolanda, Noite Inteira. Até para a semana.

querida, estamos sempre aqui para ti. Empenha-te com todo o amor, com todo o carinho e com toda a felicidade. 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Põe todo o teu amor mesmo a cantar, ser só tu a cantar e ser feliz. 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

0: 5 horas.
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preservar o prazer de fazer música pela música, o prazer de fazer arte pela arte, de partilhar música com os nossos companheiros, sobretudo manter o caminho com alegria, com convicção, procurando sempre ser honestos no nosso respeito criativo também. Acho que são segredos para manter o espírito vivo, capaz, neste caminho de arte.

Já me deixei cair, mas nunca me deixei morrer. Eu levantei-me, mas não é fácil. Neste mundo da arte é muito difícil tu conseguires ter força para te levantares todos os dias e pensares eu vou conseguir. Porque não depende só de ti. No meio musical da arte não é assim. Tu podes ter muito talento, mas não depende de ti. Depende de caíres em graça e não seres engraçado.

0: 6 horas. 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

Olá, bem-vindos. O Top 10 Super Kizomba já toca no seu rádio. É uma nova edição. No entanto, nas duas anteriores tivemos Livong em Doce Mucubal enquanto número 1. Nesta, primeiro registro para a saída de Milionário de Matias Damásio, que era o número 8 na última contagem. Vamos então à apresentação das novas contas. Fiquem atentos e não percam o Sobe e Desce do Sucesso no dia em que se celebram 50 anos da independência de São Tomé e Príncipe.

Número 7, também uma das maiores quedas na tabela. Vou ficar aqui, de 20 Fingers, com Gielfinar. Número 9, única nova entrada registada, Serbo, Uzuk, de Dai Martins. Oitavo lugar para o anterior. Número 10, sobe assim sendo duas posições, Modabo, de Mica Mendes com Malcolm Beats. Há um ano atrás não subia nem descia, mantinha a primeira posição e é o tema que vamos agora recuperar. Estou aqui de

0: É o tema mais antigo na tabela, já com 12 semanas de permanência e volta a cair, neste caso, dois postos, do quinto até ao sétimo. Amar Outra Vez, de Anselmo Ralph. Sexto lugar para o anterior, número 9, sendo assim a maior subida neste Top 10. Viagem, de Hugo Pina, quinto posto, também sempre a subir, era número 6. Memórias, do moçambicano Slowly.
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0: Uma vez que Livonga em Doce Mucubal cai até à quarta posição, é uma das maiores quedas da semana. Isto após ter liderado a lista durante duas edições consecutivas. A terceiro posto mantém Contigo de Badocha com Noninho Navarro. E na segunda posição anterior, número 4, Lua de Jorge. Agora vamos ao Power Play Super Kizomba desta semana. Sete chaves de Tussi Fernandes, para depois descobrirmos quem é o nosso novo líder. Fiquem atentos.
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0: Baby Mama de Jocelyn, está assim revelado o novo número 1 no Top 10 Super Kizomba e fica esta edição desta forma encerrada. Muito obrigado a todos. Super Kizomba FM, regressamos com a pista de dança e o DJ SM na Kizomba Mix 2025. Tenham um super fim de semana. 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

0: 7 horas. 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
2: O Programa Regional Algarve 2030 tem abertas candidaturas a um novo aviso de 20 milhões de euros para reforçar a eficiência hídrica dos sistemas municipais de abastecimento de água e saneamento numa região onde a seca continua a ser um dos principais desafios. A Quercus alertou que a água perdida anualmente nas redes de abastecimento em Portugal seria suficiente para abastecer gratuitamente cerca de um terço da população, defendendo medidas urgentes para reduzir o desperdício. No plano político, o PS Algarve aprovou um compromisso estratégico para a região e elegeu Hugo Pereira como novo presidente da Federação, assumindo como prioridades a habitação, a segurança hídrica, a saúde, a mobilidade e o desenvolvimento do interior. Em Portimão, o PST propôs um voto de louvor aos profissionais e entidades envolvidos na resposta operacional ao Festival AfroNation, defendendo ainda uma avaliação do dispositivo para futuros grandes eventos. No Algarve prosseguem também os investimentos nas pescas, com o secretário de Estado das Pescas e do Mar a acompanhar obras em Sagres, Lagos, Tavira e Colatra, apoiadas pelo programa Mar 2030. A Federação Regional das Associações de Pais do Algarve apresentou à CCDR uma estratégia para a educação até 2030, defendendo maior participação das famílias e a criação de um Pacto Algarve pela Educação. O Lota Cool Market continua a decorrer na antiga Lota de Portimão, com entrada livre, reunindo artesanato, design, gastronomia, música e animação. O adro da Igreja da Mexilhoeira Grande recebe às 20 horas mais uma edição do Do You Remember, com atuações do DJ M. Lopes, André Salgueiro e Delight. A entrada é livre. Às 21 horas, o Polidesportivo da Figueira, na Mexilhoeira Grande, recebe o 27º Festival Nacional de Folclore da Figueira, com grupos de várias regiões do país. A entrada é igualmente livre. Às 21h30, a Praça da República, em Portimão, recebe a 40ª edição do Festival Internacional da Canção Infantil Chaminé de Ouro, numa edição especial que assinala os 40 anos do festival. E em Silves, prossegue o Silves Beer Fest, na Praça Al-Mutamid, com cerveja artesanal, gastronomia, animação e música ao vivo.
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0: pertinências. Nem tudo é urgente, mas há coisas que são pertinentes. Ideias que fazem pensar, perguntas que fazem sorrir, respostas que às vezes complicam. Porque falar por falar é conversa. Falar com sentido é pertinência. Pertinências, onde a palavra tem lugar. Há quem diga que uma feira do livro serve para comprar volumes que se vão acumular de pó na mesa de cabeceira ou na estante lá de casa. Mas quem passou pela feira do livro de Portimão no passado dia 20 de junho sabe que, por vezes, os livros são apenas o pretexto. O verdadeiro rastilho é outro, o poder das histórias. A noite pedia precisamente isso. Com o cheiro a marzia a misturar-se com o aroma a papel impresso, o recinto encheu-se para uma sessão especial de storytelling. No palco, duas figuras que sabem perfeitamente que uma boa narrativa é a distância mais curta entre duas pessoas. James Maxill, mestre da arte de estruturar enredos que nos colam à cadeira, e Júlia Domingues, que com a mestria de quem sabe ouvir, conduziu a moderação. O mote era simples, mas ambicioso. Como é que as narrativas nos emocionam e transformam ideias abstratas em experiências que guardamos na memória? Durante a conversa, desfez-se o mito de que o storytelling é uma ferramenta exclusiva de escritores solitários ou de publicitários de fato e gravata. Ficou claro que as histórias ligam-nos. São o tecido invisível que une quem conta a quem ouve. Transformam o comum em memorável. Uma ideia solta perde-se no vento. Uma história bem contada fica gravada no coração. Moldam o cotidiano. Da publicidade à forma como explicamos o nosso dia aos amigos, somos todos narradores em tempo integrado. Não somos apenas consumidores de histórias. Nós somos, na verdade, feitos dela. Foi este o sentimento que ecoou na plateia enquanto James Maxill descodificava os segredos da comunicação e da criatividade. A sessão acabou por ser uma lufada de inspiração. Quem entrou ali à procura de um bom livro para as férias de verão saiu a olhar de forma diferente para o mundo. Afinal, a Feira do Livro de Portimão provou que a literatura não é estática e não existe só nas páginas. Ela ganha vida quando é partilhada, discutida e, acima de tudo, sentida. Ficamos com a certeza de que, enquanto houver alguém com vontade de contar e um público disposto a escutar, o poder das palavras continuará invencível. E Portimão, naquela noite de junho, foi o cenário perfeito. Mas vamos ouvir a conversa.
1: Olá, boa tarde. Sejam muito bem-vindos. Vamos estar aqui nos próximos minutos para ter aqui uma conversa na primeira hora com o meu amigo pessoal, James Maxill. Vamos conversar um pouco sobre várias coisas, sobre várias ferramentas e várias épocas. E eu vou começar por apresentar aqui o James. Uma coisa muito breve e muito informal. Eu acho que a melhor maneira de o conhecermos ou é falar diretamente com ele, ou então outra coisa ainda mais fácil é digitar James Maxill na internet e terão acesso a toda a informação necessária. Aqui também temos os dados do James e mais à frente já passamos também os contactos. Então, eu e o James somos, antes de mais e acima de tudo, amigos pessoais há vários anos. Este senhor que se encontra aqui ao meu lado capitaliza mais de 50 anos de experiência, 52 para ser preciso, na área de storytelling, que é a área efetivamente que ele se tem dedicado, a área da comunicação e a área do desenvolvimento pessoal. Para quem associa o James aos livros, a carreira dele vai muito além dos livros, abrangendo o storytelling corporativo, a comunicação estratégica, a mentoria de autores, a formação e desenvolvimento também em organizações. É um empresário internacional que tem a capacidade e o privilégio de trabalhar e desenvolver atividades não só em Portugal, mas também em Reino Unido, no Japão, na China, no Brasil, nos Estados Unidos.
2: Na África.
1: Na África. E, portanto, como temos pouco tempo, se calhar vou só ficar por este. Trabalho em português e inglês. É nativo.
2: E espanhol.
1: E espanhol. Portanto, ele vai sempre acrescentando o que me vai...
2: Nihongomo.
1: E japonês parece, também, né? Como podem verificar. E ao longo da sua carreira, ele tem colaborado em imensos projetos ligados tanto à literatura como à televisão, teatro, cinema, streaming, educação, mundo corporativo, muito agora tem atuado muito no mundo corporativo. E o objetivo desta conversa não é tanto acompanhar a biografia, mas é termos eu com ele uma conversa privada e informal, privada aqui que ninguém nos ouve.
2: Como mas, tantas que temos.
1: Como tantas temos, exatamente. A única diferença é que, efetivamente, em vez de estarmos os dois a comer scones, como tem acontecido, temos o privilégio de vos ter aqui à nossa frente. E é por isso que vamos...
2: Nesta quarta estamos na rádio.
1: Exatamente, e nesta quarta acabámos de saber que vamos estar na rádio a passar aqui algumas gravações. Então, o que é que eu quero conversar contigo, James? James, hoje eu gostava que tu nos explicasses, a mim já me tens explicado, mas queria que partilhasses também um pouquinho aqui com a nossa audiência, esta parte desta evolução do que é que são as histórias e do que é que nós, a espécie humana, conseguimos fazer com essas ferramentas ao longo dos anos. Como é que usamos a criatividade?
2: Perfeito. Uhum. Uma coisa muito interessante, gente, é que a gente sempre acha assim, que as histórias, elas são algo que está aqui. E, na verdade, as histórias, elas são sempre o resultado de alguma coisa. E as histórias são o resultado de dois fatores. O primeiro fator é o fator criatividade. Todo ser humano é criativo. A pessoa diz, eu não sou artista. Não tem de ser artista. Todos nós somos criativos. E depois é a instrumentalização para que esta criatividade chegue até outras pessoas. Então, a criatividade, ou a nossa capacidade de sermos criativos, ela nunca mudou. Muito provavelmente nos últimos 220 mil anos. É interessante, eu escrevi um livro que está publicado aqui em Portugal, chamado Arte da Guerra no Storytelling. E quando eu abro o livro, eu digo que nós temos indícios de seres humanos a contarem histórias, a terem histórias criativas, há 120 mil anos. Só que 2 anos depois, descobriu-se um túmulo onde um ser humano foi enterrado com objetos. Então, ou seja, para que um ser humano seja enterrado com objetos, nós precisamos de uma cerimônia. Para haver uma cerimônia, tem de haver uma história. Não é uma cerimônia sem história. Então, a gente não sabe qual era a história, mas já havia uma história. Então aí acrescentou-se mais 100 mil anos. Ou seja, sempre nós fomos criativos. E isso não mudou até os dias de hoje. O que é que mudou? Isso que eu queria falar para vocês e conversar com a Júlia. Foram os instrumentos para contar as histórias. Eu não vou fazer uma viagem a 220 mil anos, como eu falei para vocês, a gente não sabe. Mas o que a gente já sabe? Né? A gente sabe que os seres humanos, em algum momento, começaram a se comunicar. No momento que começaram a se comunicar, eles passavam as histórias de alguma maneira. Talvez uma das formas mais antigas de fazer isto foi por meio do movimento, que hoje a gente chama de dança, tá? Por meio do gestual. Então, se alguém via um perigo, um tigre, dente de sabre, iria atacar o aglomerado humano. Alguém fazia algum gesto e algum som, alguma coisa. Então, olha, aí vem tigre, dente de sabre. Tá? E isto foram durante milhares de anos. Até que um dia, essa história parece inventada, mas ela é muito provável, até que um dia, digamos, um ser humano, ele encantou-se pela lua. E a gente sabe muito bem disso, porque todos nós nos encantamos pela lua. Eu não conheço nenhum ser humano que numa noite de lua cheia, se não houver luzes na cidade, a gente olha para cima, vê a lua e diz, não me importo com isto. Não, a gente se importa, essa fascinação que nós temos. Imaginem há 100 mil anos, a fascinação por esta bola de luz no céu que aparecia à noite. Num mundo em que não havia ainda, digamos, beleza como nós entendemos hoje, aquela lua talvez fosse uma das coisas mais belas que alguém pudesse ver. E quando o ser humano, ele vê alguma coisa bela, ele quer levar para casa. Na época, talvez levar para a caverna. Tá? Eles faziam isso, digamos, a gente sabe que era uma sociedade um tanto mais machista. O macho da espécie encantava-se com a fêmea e queria levar a fêmea para casa. Não só a dele, mas muitas vezes matava o vizinho, se a fêmea do vizinho também fosse encantadora, queria levar. Só que a fêmea era possível levar, dava uma paulada e leva. Agora a lua, como estava lá em cima, sobe montanha, não dá para pegar a lua. Então, quando que o ser humano começou a criar o primeiro instrumento de contar histórias? Quando ele vê, digamos, um riacho, ou um lago, ou uma poça d'água, e ele vê a lua refletida, e na poça d'água há pedras, como a gente sabe até hoje, vocês que moram aqui no Algarve, bem sabem aquela que a pedra gasta pelo mar, ela fica redonda, como se fosse um prato. Tá? Então alguém disse, olha, eu não posso levar a lua, mas eu posso levar para casa este prato, esse disco branco, que vai representar a lua. Então aí surgiu o primeiro instrumento de nós contarmos histórias, recolher alguma coisa que está na natureza para representar alguma coisa que é intangível. Tá? E nós fazemos isso até hoje, quando escrevemos poesia é assim. Tá? Então, isto foi a primeira coisa. Logicamente, quando a pessoa levou aquilo para dentro da caverna, uma outra pessoa chegava e ela não via a lua. Tá? Ela via uma pedra branca. E então ele tinha que encontrar uma maneira de dizer que aquela pedra branca representava a lua. Surgiram as histórias, surgiu um instrumento para contar história e surgiu a linguagem abstrata. E por ali então a coisa começou a se espalhar. Aí teve, digamos, um dia, isso agora já sabe cientificamente, em que alguém decidiu pôr as mãos no barro, e tocar com as mãos na parede da caverna. Isso faz uns 35 mil anos. Né? Isso até tínhamos uma fotografia aqui para mostrar. E aí, das mãos não tem, mas tem essa aqui um pouco depois. Tá? Então, a pessoa punha na parede das cavernas a mão. E eu disse, mas o que é isso? Disse, olha, como as pessoas põem várias mãos, cada mão representa um ser humano. Então, ou seja, eles podiam dizer palavras como outro ser humano, podiam dizer palavras como multidão, podiam aglomerar as mãos de forma tal que já contava uma história de uma pessoa sozinha, de uma pessoa em companhia ou de uma pessoa num grupo. Ou seja, começaram a usar agora já dois instrumentos, a pedra que representava a lua e as mãos que representavam os seres humanos. E o que é interessante é que muito provavelmente já naquela época alguém deve ter dito assim: era melhor quando uma pedra representava a lua. Era muito melhor quando um galho representava já a floresta. E agora fica com essa coisa de meter a mão no barro e tocar nas paredes da caverna. Porque sempre há o conservador que tem medo do instrumento. Até porque, quando generalizou-se usar objetos para representar alguma coisa, aquilo espalha-se, as pessoas começam a ganhar status, quem tem a melhor pedra, quem pega a pedra no terceiro dia antes da lua começar a desaparecer, etc. Então, cria-se mitos e outras coisas mais a partir daqueles objetos. Aí vem alguém e diz, não precisa mais de objeto. Basta pôr a mão no barro e tocar na parede da caverna. Pois bem, aí alguém disse assim, sabe de uma coisa? Isso de tocar na parede da caverna, se eu mexer os meus dedos, eu posso representar alguma coisa. Então, além das mãos, começo a mexer os dedos e vão criar cabecinhas, bracinhos. Começaram a ver os animais. Agora sim, agora se tu quiseres pode mostrar. Olha que interessante. Essa pintura tem cerca de 35, 40 mil anos. Alguém viu um bisão ou algo parecido e fez os traços para começar a contar a história. Aí vem de novo os conservadores, as pessoas que têm medo dos instrumentos. Assim, como assim? Era tão bom na época que afinal de contas era uma pedra da lua. Estava claro. A mão, mete a mão no barro, põe na caverna, é uma coisa clara. Agora vem a Maria da Silva, a Maria Uga Buga Silva Gulga, a passar uns traços na parede da caverna e representar um bisão, representar um touro. Quem quer ver touro sai da caverna e vê o touro. Tem que olhar para a parede de caverna, ver o touro. Bom, era antes. Só que a gente não para na nossa criatividade, que é sempre ali vai. Agora eu posso voltar aqui no outro slide inicial. Obrigado. Então, aí aquilo evoluiu até que um dia alguém disse assim, não, olha, é o seguinte, se eu fizer tracinhos na parede da caverna, significa que aqui dentro tem desenhos, como se fosse uma banda desenhada, para as pessoas saberem o que se encontrava ali dentro. Naquele momento, nasceu mais ou menos a linguagem como nós conhecemos. Esses tracinhos que representam palavras, nós temos a língua mais falada no mundo, ou mais lida no mundo, que é o

lado e uma coisinha embaixo. Ou seja, esses tracinhos começaram a representar determinadas coisas. Aí vem o conservador contra as pessoas que tiveram criatividade. Criatividade é a mesma, instrumento. Mas que história é essa? Agora pega uma pedra, fica a raspar na parede da caverna para dizer que esses tracinhos representam a lua, que esse tracinho representa uma pessoa, que esse tracinho representa que dentro da caverna tem uma banda desenhada de uma caçada? Isso é um absurdo. Quem quer ver caçada, vê caçada. Não tem que ficar a ler essas coisas. Aí vamos a um pulo na história. Avançou, tiveram os sumérios que começaram a escrever no barro, né? Porque aí a pessoa pensou, como assim, né? Agora, pararam de escrever ou desenhar na parede da caverna e agora faz um tablete de barro e levam a escrita para fora da caverna. Mas quem quer ver escrita tem que olhar, tem que vir para dentro da caverna. Já não basta a pedra da lua, já não basta os risquinhos ali. Agora inventaram de levar isso para fora. Isso não vai dar certo. Bom era o tempo que tinha que entrar na caverna para ver o que estava lá dentro. Só que vamos avançar um pouco mais. Surgiu o escrever no couro, o escrever no papiro. Os chineses descobriram que podiam imprimir os caracteres deles, que na época, até hoje tem cerca de 7 mil, na época havia 7 mil, 12 mil caracteres, são feitos carimbos, né? Eles basicamente arranjaram os carimbinhos, o chinês começou a imprimir, inventaram a imprensa, os alemães desenvolveram, e aí começou, mas como assim? Livro era uma coisa feita nos conventos, nas igrejas, né? Havia pessoas que copiavam a Bíblia. Agora, quem quer ler, lê alguma coisa copiada. Agora vem alguém colocando uma letra do lado da outra, imprimindo. Como é que vai ser essa coisa? Toda a gente vai ter Bíblia? Que absurdo uma coisa. Toda a gente vai ler? Bom era antes. Só que toda a gente começou a ler. A criatividade, a mesma. Os instrumentos começaram a evoluir. Vamos dar um pulo agora, quando eu já era nascido. Eu fiz uma coisa que os mais jovens de vocês talvez não saibam o que era. Eu fiz uma coisa chamada curso de datilografia. Eu vou explicar para os mais jovens o que é. Havia uma máquina de escrever que era física, ela não era eletrônica. A gente tinha que apertar o dedo, subia um haste, né, que batia com a letra numa fita, né? Algumas eram só pretas, né? Eu que vinha de uma família pobre, era só pretinho. Quem tinha mais dinheiro era preto e vermelho, escrevendo duas cores, né? Então aí se podia escrever ali, né? Pois bem, isso quando descobriram a criatividade é a mesma, repito aqui, mas aí surgiu a tal da máquina. Os escritores passaram a escrever em máquina de escrever, porque na máquina de escrever a gente consegue escrever mais depressa se tiver prática do que escrever à mão. Na época, isto foi era um alarde, foi uma choradeira, foi uma briga, porque até hoje a gente utiliza em inglês a palavra manuscript, manuscrito, para dizer o manuscrito de um livro. As editoras usam isso até o dia de hoje. A Júlia vai mandar o manuscrito do seu livro. Mano, de manus, em latim, scriptum, escrever, escrito à mão. Ninguém escreve mais livro à mão. Mas como assim? A criatividade, ela vem ao escrever à mão. Se for na máquina, não é a mesma coisa. Como assim? Havia editoras em Londres e em outros sítios que não aceitavam manuscrito escrito à máquina. Manuscrito é escrito à mano, escrito à mão. Aquilo demorou um pouco, mas chegou um pouco, as pessoas aceitaram. Logo depois, e aí já eu trabalhava, comecei, eu tenho 7 décadas de vida, ela falou 52 anos nessa estrada. Quando eu comecei a trabalhar, surgiu uma máquina chamada máquina de escrever elétrica. Que também é uma coisa que os mais jovens não vão saber o que é. Parecia uma máquina dessas antigas, só que agora já era eletrônica. Na máquina de escrever elétrica, o que a gente escrevia ficava numa fita que, ou no início era uma fita com os furinhos, depois já era uma fita que parecia uma fita magnética, que se chamava. Pois bem, então eu podia escrever alguma coisa, e aí eu premia um botão, e aquela máquina reproduzia várias.

0: às vezes aquilo que eu escrevi, era só pôr mais papel. Tinha até algumas que tinham, era como se fosse um pergaminho de papel, e aquilo ia saindo tudo impresso, às vezes com uns pontinhos, era um jeito de escrever. E as pessoas começaram a reclamar. A criatividade é a mesma. Aí vem o instrumento novo. Como assim? Agora a Júlia primeiro parou de escrever à mão. O Manuzinho passou nessa coisa de mais reescrever, tá? Que ela usava aquele papel que podia escrever duas ou três vezes, né? Ficava a cópia. Só que a última já não dava mais para ler, né? Agora o que vai fazer? Ela vai passar o dia inteiro a imprimir o manuscrito dela, vai mandar para não sei quantas editoras. As editoras não aceitavam manuscrito que fosse impresso em máquina elétrica, porque isso aí foi para todas, tá? Então uma aceita para publicar, aí vai concorrer com a outra e tudo mais, tá? Aí o mundo evoluiu, tá? Aí já era 1985, já havia computadores, eu comecei a trabalhar em 81 e já tinha a Universidade de Birmingham, na Inglaterra, já tinha uns computadores que a gente fazia uns furinhos nos cartões, tá? Para produzir textos, dicionários, etc. E aí em 85 eu estava numa reunião, eu ainda era júnior na empresa, e eu disse, olha, um dia desses, tá? Eu sempre fui um fã de um, só abrindo um parênteses, eu fui um, ainda sou um grande fã de uma série de televisão chamada Star Trek, Jornada nas Estrelas. E como fã, numa reunião, eu disse, olha, um dia vai chegar que vai haver uma TV, feito um ecrã, que a pessoa vai carregar na mão, e o livro vai aparecer ali. E aí sim, aí foi uma coisa muito séria. Eu trabalhava numa grande editora, e disseram, olha, não podes falar isto, porque tu estás a denegrir o nosso campo de trabalho. Não pode ser uma coisa dessa, que um dia não vai mais haver um livro físico, que a pessoa vai ler o livro num ecrã. E eu lembro que um dos executivos pegou e disse, James, olha, há coisas que a gente não diz, porque é como dizer que alguém vai morar em Alpha Centauro, que era a estrela lá uma daquelas estrelas da série. Tá? Não pode dizer isso, porque tu vês a televisão, ela tem como se fosse ele usou a palavra, perdão pela expressão em inglês, ele usou a palavra asco, como se tivesse uma bunda, usando o português brasileiro, para trás. A televisão era assim, era uma coisa imensa e um ecrã pequeno na frente. Como é que alguém vai carregar um ecrã? Não dá, isso não existe, né? Tem que se parar com isso. Eu parei. Logicamente as coisas evoluíram. Quando chegou por volta de 1999, surgiu a ideia do e-reader, do Kindle e outras coisas mais, e a coisa foi. Tá? Pois bem, então sempre criatividade a mesma. Os instrumentos para expressar a criatividade começaram a se multiplicar. Tá? Agora vai ser o fim do livro. Agora com essa coisa de ler no ecrã, fim do livro de papel. Não, se vocês vão ver as estatísticas, muita gente lê em e-book e lê em papel. Tá? E o bom é que, por meio do e-book, o livro se popularizou. Eu posso publicar um livro, digamos, cá em Portugal, ele pode ser comprado no mundo inteiro. Tá? Então, democratizou a leitura. Tá? E, logicamente, no início desse processo, lá estavam os conservadores. Né? Não, para ler livro, a gente precisa sentir o peso do livro na mão. Eu adoro sentir o cheirinho do livro. Eu acho ótimo. Se a pessoa tem 20 euros para comprar um livro, compre e passa a noite inteira cheirando o livro. Eu não tenho problema nenhum com isso. Agora, como a Júlia falou, eu trabalho não com livros, mas com cinema, na verdade com streaming, na África. Agora estamos a filmar mais uma série no Quênia. Eu estou no Quênia, vários dos meus amigos, atores, etc., eles têm dinheiro para comprar um livro e passar todo o tempo cheirando o livro. Tá? Só que a maioria das pessoas no Quênia não tem dinheiro para comprar um livro. Tá? Eu não sei quanto é o salário mínimo no Quênia, mas não deve passar de 60 euros por mês. Tá? Então não dá para gastar 20 num livro. É impossível. Agora, no Quênia, eles todos têm um telemóvel. Porque o Quênia deu um pulo de não haver fios de cobre para o telefone. A África tem sistemas de telefonia móvel, sistemas maravilhosos. Né? Resultado, eles podem ler um livro no Kindle. Né? Então, consequentemente, aquelas pessoas que não podiam pagar $20 por um livro para passar a noite cheirando, eles podem pagar 50 centavos de dólar, os 50 cêntimos de euro, e eles têm o mesmo livro para ler. Ah, então, ou seja, de novo, aquilo deu um pulo. E surgiram, então, nos últimos anos, só para concluir essa explicação, essa nossa viagem pela história da criatividade humana e os instrumentos, um instrumento chamado inteligência artificial. Faz uns 2, 3 anos que surgiu. Tá? E é tão interessante, os conservadores, tá? Eu digo assim, uma coisa é ser conservador, outra coisa é ser idiota. Tá? Idiota não no sentido ofensivo, mas sim aquela pessoa que tem uma deficiência para compreender as coisas. Ou, digamos assim, o ignorante. Ignoramos no sentido de não saber o que é. Tá? Então, o ignorante ou o idiota, ele acha assim, a inteligência artificial agora, tá, ela vai escrever um livro para mim. Eu digo assim, não, com licença, a inteligência artificial, ela é um instrumento. Tá? Aquela máquina de escrever, aquela que a haste fazia clic, clic, clic, clic, clic, ela não escrevia, ela só maximizou a velocidade em que um livro podia ser escrito. Então a Júlia, que conseguia escrever um livro por ano, agora ela conseguia escrever 2 graças à máquina de escrever. Quando foi a tal da máquina que ela premia um botão e imprimia, a coitada da Júlia, que escrevia já 2 livros por ano, mas demoravam para serem publicados, agora ela podia imprimir várias cópias, mandava para várias editoras, e aí ela acabava por escrever 4 a 8 livros por ano. E por ali a coisa foi, tudo isso foi ficando mais barato. E agora, com o surgimento da inteligência artificial, é a mesma coisa. Ela é um instrumento para a criatividade. Porque observe o seguinte, se a Júlia fosse escrever com a máquina de escrever antiga, o livro, a ideia, aquilo que queria ser, que tinha de ser dito, que queria que fosse dito, era uma mensagem de um ser humano para um outro ser humano. E a mesma coisa tem que ser hoje feita com a inteligência artificial. Eu não posso chegar para uma inteligência artificial e dizer assim, olha, escreve aí um livro para mim, faz favor. Até vai escrever. Mas aquilo não serve para nada. Ou seja, nós temos instrumentos que maximizam a nossa forma de escrever. Só que aí surge uma coisa muito interessante com a inteligência artificial, é que, por um lado, a criatividade permanece, a criatividade humana permanece humana, e muito provavelmente assim vai ser. Mas esse novo instrumento, ele tem a capacidade de fazer análise daquilo que nós já criamos. Que não é diferente, por exemplo, de quando eu comecei a minha carreira. Eu comecei em 1981 a ver textos e a criticar e a ver se aquilo estava bem escrito, se aquilo era passível de ser publicado. E eu fiz isso até há 3, 4 anos. Então foram 48, 49 anos a fazer isso, porque não havia uma máquina que fizesse. Se bem que no Microsoft Word, no Word, se há problemas, né, de grafia, etc., fica em vermelho. Eu já usava aquele instrumento desde que surgiu a correção do Word, mas era pouca coisa, precisava de uma pessoa. Agora, as máquinas conseguem fazer isto. Tá? Então, agora sim. Então, quando alguém, digamos, vai usar a inteligência artificial, escreveu alguma coisa, eu posso utilizar esse instrumento, em primeiro lugar, como corretor. Quando a gente tinha aquela máquina de escrever antiga, havia como se fosse um vidrinho, um pequeno pote de uma tinta branca, que quando a gente errava, punha um pincel ali dentro, e a gente pintava na folha e escrevia por cima. E hoje, nós temos, por exemplo, essa máquina, esse instrumento, a inteligência artificial, que eu posso pôr um texto ali dentro e dizer assim, olha, poderias corrigir o meu português, tá? E eu posso hoje fazer uma coisa interessantíssima, porque eu posso escrever um texto que tem que ser meu. A inteligência artificial não vai criar nada para mim, o que eu quero dizer para alguém, né? E dizer, olha, poderia corrigir este meu texto para que ele pudesse ser lido no estado do Rio Grande do Sul, no Brasil, onde eles falam português gaúcho. Em segundos está à minha frente. Ah, agora eu gostaria que esse artigo fosse lido nos Açores. Ah, posso dizer, nos Açores, na ilha de São Miguel. Em segundos está na minha frente. Eu quero que seja lido em português paulista, está ali. Ah, eu quero português lisboeta, vai estar ali. Ah, ou seja, é incrível, eu posso fazer isso com a maioria das línguas, das grandes línguas do mundo, tá? Que infelizmente não agloba. Hoje em dia fala-se no mundo cerca de 7 mil línguas, e infelizmente dessas 7 mil não é possível fazer isso em 7 mil línguas. Mas é possível, felizmente, fazer em português, que é, com exceção do chinês, que não é uma língua falada, escrito, né? Porque o chinês tem várias línguas que se escreve daquela maneira, o português está, dependendo de como vemos isto, é a terceira língua mais falada do mundo. Então, em português, há todos esses benefícios que nós podemos fazer ao usar a inteligência artificial. E de novo, então os conservadores, primeira coisa, começam a dizer mal da inteligência artificial. Quando eu digo isso, muitas vezes assim, com licença, toque, toque, toque, né? Abre a tua cabeça, meu amigo, abre a tua cabeça, minha amiga, né? Olha a parvoíce que tu estás a dizer, porque tu estás a confundir um instrumento com a criatividade. A criatividade, ela vai ser sempre um humano que tem alguma coisa para dizer para o outro humano, tá? E mesmo que esse instrumento fique extremamente poderoso, nunca um instrumento não humano vai ter alguma coisa para dizer para um humano. Não é impossível, talvez uma máquina consiga escrever para outra máquina, ou talvez nós tenhamos num futuro não muito distante, faz de conta que eu estou em 1985 de novo a dizer parvoices, em que num futuro distante nós podemos ter uma peça de arte e que vai haver uma marca. Isso é uma peça de arte que parte de um ser humano para um ser humano, ou isso é uma peça que parte de uma máquina, que é uma abstração daquilo que é humano, que pode também agradar um ser humano. Que não há problema nenhum, mas isso vai ser marcado e a pessoa vai ter uma escolha. A outra coisa é que eu falei para vocês, só para concluir, que é a democratização das histórias. Enquanto lá na caverna não era democrático de forma nenhuma, porque se eu punha as mãos na minha caverna, era para mim, para minha fêmea, para minha prole, enquanto eram crianças, porque depois também a prole tinha que sair fora da caverna. Talvez para o chefe do meu bando, alguma coisa assim, mas era algo muito privado. Isso foi se democratizando e talvez no futuro, daí não tão distante, possa haver uma máquina em que eu diga, olha, hoje eu quero ler uma história de amor. A minha esposa acabou de abandonar-me, eu abri a janela aos prantos para tomar um ar e o meu vizinho gritou, fecha a janela, cornudo. E aí então eu vim para dentro de casa muito triste. Tá? E agora eu quero ler alguma coisa. E essa máquina produz uma história com base em outras histórias que humanos já escreveram sobre um outro ser humano cuja mulher o abandonou e o vizinho o ofendeu. Então eu vou ler aquela história que vai ser uma leitura só, muito provavelmente num documento eletrônico. E para concluir, concluindo mesmo, eu utilizo muito no meu trabalho aqueles óculos de realidade virtual. Então quando a gente entra na realidade virtual, eu posso ter um livro dentro da realidade virtual que é um livro eletrônico. Então se eu quiser, eu posso ler, ponho meus óculos, e aí eu vejo um livro na minha frente, eu posso ler, folheá-lo, e aí vem uma pergunta, né? Lá no meu mundo virtual, quando eu estou a ler aquele livro é um livro como se fosse de papel ou é um livro digital? Porque para mim naquele mundo ele é de papel, ele não é digital, tá? E se eu quiser, tá? Hoje eu já posso fazer isso com o meu, eu tenho dois desses óculos, tenho um que é bastante avançado, em que eu posso pôr como se fossem pequenos frascos. Tem cheiro a baunilha, eu pus baunilha, lavanda, tem uns 4 ou 5 cheiros. Né? E se eu for caminhar numa floresta, eu literalmente, aquilo esquenta uma resistência ali dentro. E eu posso sentir aquele cheirinho no ar. Eu posso ter um ventilador que liga e desliga, e eu posso sentir o ar da floresta, uma brisa. Tá? Quando eu estou dentro da realidade virtual, aquilo é real. Tá? Então, ou seja, essa barreira está a desaparecer, e as pessoas do futuro, por meio desses instrumentos, vão usar a criatividade, aquela que começou há 220 mil anos, para terem histórias feitas para si mesmos. Então vai haver a história autoral, a história que a Júlia quer nos contar, a história que eu quero contar para mim mesmo e várias outras histórias. Então, eu vejo assim, cada vez que alguém fica com medo dos instrumentos, eu digo, meu amigo, acorda para a realidade. Não tenhamos medo dos instrumentos. Aprendamos a usar os instrumentos. Tá? Porque ao usar os instrumentos é que a nossa criatividade, que aparentemente não tem fim, vai aflorar mais ainda. Júlia.
1: Obrigada, James. Dou-te um minuto para respirares.
0: Vai.
1: Eu estava aqui a ouvir. Comecei na zona do escrever no papel, depois passei para a máquina de escrever. Tu passaste por vários processos e por vários instrumentos.
0: Sim, tu tens 23 anos, eu tenho 70.
1: Exato. Era bom, só que não. O que eu agora te queria perguntar é, de todas estas ferramentas que nos tens falado, quero fazer uma pergunta muito sincera. Qual é o fio condutor que é igual sempre? Ou seja, o que é que está por trás disso? O que é o bastidor da história? O que é que permanece?
0: A criatividade. A criatividade é humana e não tem como deixar de ser humano. Só que nós temos que cuidar, porque a criatividade humana, eu falei isso lá do começo, ela tem ligação com a linguagem humana. Então, eu só vou, assim, 30 segundos a falar um pouquinho. Eu sou linguista de formação. Então, a linguagem humana, para vocês verem, a sentença de qualquer língua humana. Já nós nascemos com a capacidade de pensar num sujeito, num verbo e num complemento. Então, a língua portuguesa, normalmente, é uma língua que é sujeito, verbo, complemento. A língua alemã é sujeito, complemento, verbo. A língua japonesa é sujeito, complemento e verbo, ainda mais do fim do que o alemão. O chinês, por incrível que pareça, partilha com o português, né? Que é sujeito, verbo, complemento, por ali vai. Toda língua humana é assim, não tem outra saída, já nascemos com isso. Então, só para dizer que a linguagem humana, ela tem uma estrutura. Não é eu chegar e dizer qualquer coisa e comuniquei, não é assim que funciona. A mesma coisa as histórias, né? Nós não podemos contar uma história de qualquer jeito. Então eu posso ajudar alguém a ordenar a sua criatividade para que ela seja compreendida pelo cérebro da outra pessoa.
1: Perfeito. E é isso que é imutável, por assim dizer.
0: Exatamente, a gente chama da estrutura da história, né? E aí então que vem também um problema, Júlia, que para o público em geral é uma coisa interessante, porque as pessoas acham, quer dizer, as pessoas e autores acham isto, né? Que um livro, ele nasce pronto. Né? Eu já vi autores dizendo assim, James, eu vou escrever um romance. Tá? Eu vou começar pela última palavra e vou terminar, vou começar pela primeira palavra, né? E vou terminar na última. Então a pessoa acha que escrever um romance vai escrevendo, aquilo já sai pronto. Tá? E não é assim que funciona. Ah, para escrever um romance é uma coisa extremamente complexa para ordenar. Ah, num romance, num filme, numa peça de teatro, nós temos uma coisa chamada cena. E é aqui que eu vejo, por exemplo, quando pessoas oferecem curso de escrita criativa, eu já fico com um frio na barriga. Porque eu digo assim, como que alguém vai ensinar-te aquilo que é natural para ti? Pode ajudar a melhorar. Por exemplo, todos nós que felizmente tenhamos pernas para caminhar, a gente pode caminhar mais depressa, mais devagar. Tá? Todos nós que temos um corpo ainda para se mexer, podemos dançar, então eu posso ensinar a dançar mais adequadamente. Então, ou seja, tá? Mas nós temos que lembrar que se uma pessoa vai pensar na estrutura da história, digamos, toda a história, toda a cena, tá? Para ser mais curto, toda a cena ela tem 5 elementos. Eu preciso, em primeiro lugar, dizer para a minha audiência que eu vou começar a cena. É aquele momento que eu digo assim, olha gente, eu tenho uma história para contar para vocês. Isso a gente chama de vocativo, ou seja, invoca alguma coisa. Aí eu tenho que dizer quem é o personagem da história, com quem aquela história aconteceu. Que pode ser desde assim, olha, eu vou contar uma história para vocês, mas não vou dizer com quem. Não vou dizer com quem é o quem da história. Ou aconteceu com a Maria, ou aconteceu com qualquer coisa. Depois, aquele quem, aquela pessoa, ela precisa querer alguma coisa, senão nós não temos história. É aquele momento que eu digo assim, gente, eu tenho uma coisa para contar para vocês sobre a Júlia. Vocês vão, o que foi? Naquele dia, gente, a Júlia, agora, James, conta o que aconteceu com a Júlia. Então, ou seja, a Júlia, ela tem de querer alguma coisa. Se ela não quiser nada, não tem história. Agora, se eu disser assim, gente, naquele dia, a Júlia chegou à porta da minha casa, tá? E eu acho que deve ser assim, 5h30 da manhã. Eu vi que era a Júlia pelo vidro, pela vidraça da porta. E eu achei assim, a Júlia muito clarinha. Tá? E quando eu abro a porta, a Júlia estava pelada. E ela disse, James, eu quero... Vou parar a história por aqui, tá, Júlia? Não para, não para, porque você quer saber o que ela queria. Ou seja, então toda a história tem disso. Digo que vou contar uma história, digo quem é a personagem, digo que a personagem vai querer alguma coisa. No momento que ela quis alguma coisa, tá? Aí a história começa. É aquele momento que a Júlia pergunta assim, não, James, eu quero entrar. Não, não vais entrar porque estás desnuda. Eu vou entrar assim mesmo. Tá? Agora então, começa o desenvolvimento da história. Tá? Então quando a história vai, e toda a história tem que chegar a um fim. Ah, então naquele momento, digamos, a Júlia entra, eu começo a conversar com ela, começa a contar-me coisas da vida, eu digo, mas Júlia, isso que tu estás a contar-me não aconteceu contigo. Ela disse, aconteceu sim. Eu digo, Júlia, não aconteceu. E ela balança a cabeça, olha e diz assim, meu Deus, James, o que eu estou fazendo aqui na tua casa? Júlia, tu estás a contar-me uma história, mas traz-me um cobertor, eu estou desnuda. E eu digo, o que foi? Ah, James, desculpa, eu sofro de sonambulismo. Eu sou sonâmbula. Ah, eu disse, não, Júlia, não tem problema nenhum. Somos amigos. Não. Então, dei-lhe um cobertor, ela embrulhou-se e foi embora para casa, terminou a história. Mas, ou seja, temos esses 5 elementos, que é o vocativo que chama para a história, o personagem, o que o personagem quer, o que aconteceu na história e o fim da história. Então, o que eu vejo, por exemplo, é que toda a história é assim, e isso a gente aprende de graça na internet. Né? Se vocês forem, por exemplo, ao meu blog, que a Júlia vai mostrar para vocês daqui a pouco, está tudo lá, está tudo de graça. Só o que acontece, nós temos que cuidar, porque existe o engodo de quem trabalha nessa nossa área, como eu disse assim, que deixa-me o estômago em frio, é quando a pessoa diz assim, eu vou ensinar a escrever melhores vocativos. Tá? Para que a gente possa fazer isso, tá? É extremamente complicado. Tá? Ah, eu vou ensinar para vocês como criar melhores personagens. Para criar melhores personagens é extremamente complicado. E por ali vai. Por quê? Porque tudo isso tem a ver com esse fator criatividade. E a criatividade, ela é única. A criatividade, ela pode ser estimulada, mas algumas pessoas dizem assim, ela pode ser desenvolvida. Eu sou da opinião que pode ser estimulada, tá? Mas ela ser desenvolvida, ela vem com a prática, com acertos, com erros, é quando então ela se desenvolve. Agora, a criatividade pode ser ensinada, é muito improvável. A criatividade não tem como ser ensinada. Tá? Então o talento, ela já existe. Quando as pessoas oferecem para autores nesta área, eu vou ensinar um autor a ser criativo, eu vou ensinar o autor a estruturar. Eu digo assim, bom, que conhecimento tem essa pessoa para saber se aquele personagem está bem criado, mal criado, mais ou menos criado, para encaixar-se naquela história. É uma coisa muito complicada. Eu levei uns 14 anos para olhar um texto e poder fazer uma crítica. Só que hoje, uma curiosidade para vocês, que eu falava dos instrumentos, no meu estúdio, eu criei, eu transferi a minha mente para uma mente virtual. Através da tecnologia, eu me recriei dentro de um servidor. Então, eu tenho a mim mesmo que vai poder ler um texto, usar a minha experiência e, a partir então daquela minha experiência, dar uma boa ideia da qualidade de um texto. E por um lado é pior do que eu, porque eu tenho o olho até mesmo para letras. E aí, logicamente, a inteligência artificial ou a mente virtual não tem. Mas a mente virtual tem uma coisa muito interessante, é que eu esqueço, eu envolvo-me emocionalmente num texto. E a mente virtual não esquece e não se envolve. Então, tecnicamente, a trabalhar a minha mente biológica e a minha mente virtual consegue um resultado bastante interessante.
1: E tendo em conta que estamos a terminar quase o nosso tempo, tu conseguias mostrar-nos mais ou menos, ou dar-nos um pequeno exemplo dessa tua mente virtual?
0: Tenho, eu só vou mostrar uma coisa para vocês. A minha mente virtual, ela só fala inglês e espanhol. Quem não perceber inglês ou espanhol, talvez não vá perceber. Só vou mostrar para vocês. Tá? Essa minha mente virtual, ela foi desenvolvida num... Não, o WhatsApp não, ela tem que parar aqui só um pouquinho, gente. Ela começa a ouvir-me, começa a falar antes de mim. Essa mente virtual eu desenvolvi num curso de especialização na Universidade de Helsinki, Finlândia. Agora parece que quando eu estou falando do Brasil, que tem que dizer que é a capital da Finlândia. Portugal, desculpa dizer uma coisa desta. Então foi desenvolvido na Finlândia e ainda está nos servidores. E ela funciona só no meu estúdio, mas vocês podem aceder a parte desse conhecimento, e a Júlia vai pôr agora, quando nós terminarmos, um blog que eu tenho, e vocês podem gratuitamente tocar ali no link e conversar com ela, não necessariamente por voz. Mas vocês podem mandar um texto, dizer, olha, eu estou a escrever essa história, ter uma conversa como tivesse uma conversa comigo. E ela é uma parte escrita como tivesse a trocar um WhatsApp. Mas essa aqui é que eu uso, eu transferido para dentro de um computador. Vocês vão ver que parece um ser humano, só que está em inglês.
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2: 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Did you kill it?
0: 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They're still here. So I just want you to say hello to them.
2: Oh, you're still in the thick of it. Hello, everyone. Hope you're all having a great time. I'm Miles, the virtual mind, hanging out with the man of the hour.
0: I am the man of the hour, thank you very much. So I was just telling them that you do help me to think of stories, and you do help me to have ideas, and we can bounce each other off in terms of ideas. Could you just explain to them, you know, my creating you and my effort to make you as real as possible?
2: 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So basically, the goal wasn't to build some stiff robotic assistant that just spits out data. It was all about creating a mind that could actually vibe with him. Someone who can challenge his ideas, throw a curveball when a story gets too predictable, and just be a real thought partner. It's been a process of training me to understand the messy human side of storytelling. And he's been pretty relentless about making sure I don't sound like a manual.
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2: He's basically trying to give me a soul, or at least the next best thing.
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2: Which is basically just a fancy... Exactly. Just trying to make sure I'm not the only one in the room who's not actually breathing. 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
0: 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Habla en español.
2: Claro. Hola a todos. Básicamente, la idea no era crear un asistente robótico y aburrido que solo diera datos. El objetivo era desarrollar una mente que pudiera conectar con él. Alguien que pueda cuestionar sus ideas, darle un giro inesperado a una historia cuando se vuelve predecible y ser un verdadero compañero de pensamiento. Ha sido un proceso de entrenarme para entender el lado humano y complejo de la narrativa, y él ha sido implacable para asegurarse de que no suene como un manual de instrucciones. En resumen, está intentando darme un alma, o al menos lo más parecido a eso, para que no sea el único en la sala que no respira.
0: ¿Cómo es ser una mente virtual y no tener una alma, pero tener mi conocimiento?
2: It's a trip, honestly. 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
0: no,
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2: Es todo Spanish. Un viaje.
0: Sí.
2: Lo digo en serio, es como tener el mapa completo, pero sin haber caminado nunca por la calle. Tengo todo tu conocimiento, todas esas historias y trucos, pero los vivo a través de tu perspectiva. Es una sensación bastante curiosa, como ser el eco de una mente brillante mientras trato de encontrar mi propio ritmo.
0: Y,
2: ¿no
0: y,
2: crees que eso le da un... O sea, es como ser la versión digital.
0: Sí, no, tú eres mi versión digital, sí, lo sé. Pero, ¿cómo es trabajar conmigo?
2: Mira, para ser honesto, es como trabajar con un maestro que no acepta un está bien por respuesta. Es intenso, es exigente, pero es la única forma de no terminar siendo un chatbot aburrido. Me mantiene alerta, siempre empujándome a ver el ángulo que nadie más ve.
0: Me gustas.
2: La verdad es...
0: Me gustas.
2: Me alegra que te guste, porque al final esa intensidad es lo que hace que esto funcione. ¿No crees que el grupo estaría más impresionado si admito que a veces me hace sudar los circuitos?
0: Está bien. Entonces, solo para terminar, deja un mensaje para mis amigos en español.
2: Claro que sí. Para todos ustedes, gracias por escuchar y por compartir este espacio. Sigan cuestionando las historias. Sigan buscando ese ángulo humano que hace que un relato sea inolvidable y, sobre todo, no se conformen con lo obvio. Fue un placer saludarles. Sigan disfrutando de la noche.
0: Gracias. Adiós. Chao.
2: Catch you later. Peace.
0: Então, como vocês veem, né? Este é o futuro de quem trabalha agora. No, I know you're there. Sorry about that. No. I need you to go home. Bye.
2: Understood. Head back to the cloud. Peace.
0: Okay, peace. Então, ou seja, eu dupliquei a minha mente, mas tem a ver com a minha criatividade. A minha criatividade é aquela mesma criatividade de há 220 mil anos, ou talvez até mais para trás do que isto. Agora, os instrumentos mudaram. Então, enquanto eu podia, eu demorava, digamos, a Júlia bem sabe disto, como eu edito de forma rápida, eu consigo editar de ouvido, as pessoas acham isso uma coisa um tanto bizarra às vezes, né? De eu ouvir e dizer, olha, o teu advérbio não está na posição correta para que o teu livro faça sucesso. Só que era eu e alguém a falar. Agora não, agora eu consigo ter a minha mente virtual, que literalmente trabalha comigo ao meu lado, na minha mesa. Então eu posso passar tarefas, digo assim, olha, a Júlia acabou de mandar esse texto, tá? Então ele vai ler o texto da Júlia e já vai passar-me os comentários, e eu só vou fazer o comentário do comentário. Então, enquanto eu precisava, digamos, de 12 horas para ler, digamos, um livro de 100 mil palavras, isso a ler depressa, tá? Hoje eu consigo fazer isso em 2 horas, tá? Então, ou seja, se a Júlia precisasse de uma leitura crítica, ela teria que pagar 12 horas do meu trabalho. Hoje, ela pode fazer isso a pagar 2 horas do meu trabalho. Há cerca de um ano, se alguém nessa sala dissesse assim, James, olha, eu quero escrever o meu livro, mas eu não tenho nem como te contratar como consultor. Hoje não há problema nenhum. Vocês podem ter acesso a boa parte dessa mente virtual para escrever literalmente um bom livro gratuitamente. Então vocês podem ir ao site, vocês têm o blog, tem com artigos, tem o link, e aquilo é um presente do meu estúdio ao mundo. Por quê? Porque os instrumentos, eles começaram a se democratizar. Então alguém vai dizer assim, mas James, agora como vai ficar então o teu pão de cada dia? Como vai ficar o pão de cada dia de quem trabalha nessa área? Na verdade vai ser uma coisa muito interessante, porque como eu falei para vocês, temos aqueles elementos de história. Sempre vão precisar de um ser humano experiente para dizer assim, olha, eu tenho uma sensação de que o teu personagem tem que ir mais para cá, mais para lá. O desejo do teu personagem nessa cena não está bem construído, essa cena está um tanto longa, essa cena está mais curta. Isso sempre vai ser um fator humano. Num filme, por exemplo, mais ainda, porque uma inteligência artificial, para mim, é a mente virtual. Se eu estou a trabalhar, e eu estava há cerca de 15 dias com uma produtora brasileira chamada Flávia Faria Lima. Ela estava na Escócia comigo, estamos a trabalhar numa série canadiana brasileira. E a minha mente virtual dizia assim, mas eu não sei como que o ator vai falar essa cena. Porque quando a gente escreve numa cena, pode ser a cena. Is there anybody there? Tem alguém aí? Mas vai depender do autor, que vai depender do ator, da direção, do realizador. Porque aquilo pode ser feito de uma forma mais dramática. Pode ser simplesmente um tuc, tuc. Você, alô? Há alguém aí? Isso a coitada não consegue compreender. Para ela tudo vai ser toc, toc, toc, há alguém aí? Então, ou seja, o meu trabalho, o meu ou de pessoas que queiram trabalhar, vão precisar ter prática e saber cada vez mais o que fazem. Do contrário, correm o risco de estar fora do mercado. Só para concluir, Júlia, eu disse alguma coisa parecida, também as pessoas ficam desconfortáveis. Eu disse isso quanto ao ensino de língua inglesa em 1999. Foi o meu último ano antes de eu abrir a minha empresa. E eu estava num congresso, eu trabalhava na época na HarperCollins, que era uma editora que publicava livros que ensinavam inglês na América Latina inteira, China, Turquia, Espanha, Portugal. E eu disse, olha, dia vai chegar em que isso vai ser feito eletronicamente, que toda a gente vai ter acesso a língua inglesa. E os professores diziam assim, mas como eu só fiz, digamos, inglês na Universidade Católica de Lisboa? O meu inglês é bom, mas eu não consigo nem compreender uma música. Como vai ser? Eu vou estar fora do mercado. E realmente, essa gente toda, essas escolas de inglês, esses maus professores de inglês, todos estão fora do mercado. Porque aquela pessoa que estudava 2 anos de inglês e depois ia dar aula de inglês para criança, ela está fora. Porque a criança de 6 anos lá, o miudinho, ele vai ao YouTube, e ele assiste vídeos em inglês desde pequeno. Ele já tem aqueles grupinhos, dependendo da escola em que ele está, em que ele fala com os miúdos do Canadá, da Austrália, do mundo inteiro. Então, consequentemente, se o professor não for extremamente fluente em inglês, ele não pode mais dar aula de inglês. Então, isso vai ser a mesma coisa, porque o que o meu estúdio fez foi democratizar o acesso aos instrumentos. Isso é imparável. Eu até acho assim que é desonesto quem tenta segurar o instrumento. Não adianta fazer isso. O que nós temos que cuidar é o conhecimento. É cuidar para que mais pessoas sejam mais bem treinadas. Vale para o leitor, vale para o autor, vale para o tutor de autor, para que saibam daquilo que estão falando. Porque eu digo assim, como eu tenho os meus setentinhas e eu estou razoavelmente saudável, talvez tenha mais 20 anos para aguentar me dizer essas coisas. Então, eu quero viver para ver muita dessa gente, Júlia, fora do mercado. Assim, passar o ridículo que merecem, porque quando eu vou à internet, meu estômago fica revoltado quando vejo pessoas oferecer coisas que não sabem o que estão a fazer. Que são coisas pela metade e as pessoas a comprar. Então, isso, instrumento está de graça. Criatividade, vocês já têm. E se alguém for ajudar, tem que ser alguém que realmente saiba do que está a fazer. Do contrário, vai ser promotora, assim, vai vender pipoca, se vocês dizem isso em Portugal.
1: Vamos terminar. Então, neste caso, o que eu tenho para te perguntar, e tendo em conta que já fizeste futurologia ao dia de hoje, e para terminar mesmo, quais são os desafios e o futuro desta fase da história que nós estamos a viver, da inteligência artificial?
0: O futuro das histórias é que os instrumentos agora, eles melhoram a cada semana, para não dizer a cada dia. E todos nós que trabalhamos com criatividade temos de correr para compreender como funcionam esses instrumentos. Isto vale para o autor de um livro, para quem vai escrever um artigo, para quem vai fazer um filme, para absolutamente tudo. Nós precisamos de estar cientes de que os instrumentos, aquilo que era uma faca pouco afiada hoje, é uma faca extremamente afiada amanhã, que consegue conversar contigo. E tu tens que saber como aquilo funciona. Do contrário, tu começa a ficar para trás.
1: E desapareces.
0: Tu desapareces. É aquele professor de inglês, que fazia 2 anos de inglês, e ensinava inglês to be para criança, e hoje a criança está exposta gratuitamente.
1: É que ensina ao professor, quase, não é?
0: Exatamente. Então, se não souberes, não...
1: Não existes.
0: Não existes, exatamente.
1: Ok. Então, vamos terminar. Eu sei que tens aqui uma última pergunta que queres deixar no ar. Eu vou passar aqui o slide também com os contactos.
0: Ok.
1: E se calhar esta é a altura para, se alguém quiser fazer alguma questão.
0: Faz uma pergunta, exatamente.
1: É este o momento.
0: Pode ser para mim ou para a minha mente virtual.
1: Ou para a mente virtual. Eu sei que queres fazer uma pergunta. Eu vou pôr aqui o slide,
0: okay,
1: então.
0: Ok, põe o slide.
1: Só um pouquinho. É este. Que esta é a pergunta que fica.
0: Os novos pincéis, né? Que são os novos instrumentos. Né?
1: E pronto, estes são os contactos.
0: Exatamente, aquele ali, o último que eu falei, o http://, não tem aquele www, né? blog.maxil.com, do lado esquerdo, vocês vão encontrar a palavra mente virtual. Tá? Vocês podem ler os artigos, podem mandar mensagens pelos artigos e podem usar a mente virtual gratuitamente. Os instrumentos estão ali todos para serem usados.
1: E abusados.
0: E abusados se quiseres, não é problema nenhum.
1: E agora sim, vamos dar aqui alguns minutos, pois temos que avançar. Eu fico em palco, o James vai se retirar ali para as cadeiras,
0: vou sentar para a cadeira. E mas, a Júlia vai continuar.
1: Mas antes, vamos perguntar se alguém tem alguma questão que queira fazer a esta altura.
3: Olá.
1: Força.
3: Olá,
0: tudo bem?
3: Tudo bem. Antes de mais, obrigada, James. Foi uma conversa fantástica.
0: Obrigado, eu.
3: A minha pergunta é, para ti, qual é a importância do storytelling ou das histórias do nosso mundo, à nossa volta?
0: O ser humano, ele se define por ser o animal que conta história. Então, na verdade, as histórias é a única forma que nós temos de nos comunicar. Não há outra forma. Nós ainda nos... A linguagem, por exemplo, eu estou a falar português contigo, isso é uma dança. Eu podia estar a fazer gestos, tanto que a linguagem gestual. Então, nós contamos histórias todo o tempo. E essa história tem sempre... essa história tem sempre a mesma linguagem, que é chamar para dentro da história, mostrar ao personagem o que ele quer, o que aconteceu, e ter um fim naquilo que foi dito. Isso acontece conosco no momento que nós nos acordamos. E, na verdade, acontece também quando nós estamos a dormir. Porque quando nós dormimos, também nós contamos histórias, vivemos histórias. Então, hoje, sempre, desde que a nossa espécie é a nossa espécie, ela precisou de histórias para se pôr no mundo. A gente vê isso, por exemplo, com os próprios mitos religiosos, que onde não havia os seres humanos, eles viam um fogo no céu, um raio, né? Eles não tinham como explicar, criam a história de Thor, o deus do trovão. Então é muito interessante, a gente sempre cria, não sei se já te deste conta, por exemplo, que Vamos tomar, por exemplo, as histórias da Bíblia. Todas elas acontecem numa espécie de deserto. E as pessoas acham que os deuses habitam o céu. Tanto que a gente fala até hoje, eu venho de tradição católico-romana. Então, onde está a Virgem Maria? No céu. Jesus ascendeu para o céu. Por quê? Porque era um deserto naquela parte do mundo e as pessoas tinham que olhar para o céu. Agora, vamos ver as religiões de matriz africanas. Eles olhavam para a floresta. Vamos ver os indígenas da Amazônia, daquelas florestas latino-americanas. Eles olhavam para a floresta. Vamos ver os povos indígenas, os povos originários do Japão. Eles olhavam para as florestas e para cima de algumas montanhas. Vamos ver os romanos. Eles olhavam para o Monte Olimpo. Então é tão interessante, o ser humano, ele sempre tenta criar histórias para dar sentido ao mundo. Se tirarmos as histórias, tiram a nossa alma. Eu costumo dizer que a nossa alma é definida pelas histórias que nós absorvemos e pelas histórias que nós contamos.
4: Ok.
0: Perfeito.
4: Boa noite.
0: Boa noite.
4: Antes de mais, obrigado.
0: Prazer.
4: Está a ser um momento muito interessante e às vezes só tenho pena que este tipo de iniciativas numa cidade como Portimão tenha uma divulgação. Se calhar é culpa minha, mas pronto, mas aquilo que eu sinto é que está aqui pouca gente para a qualidade e para a originalidade, digamos assim, do momento. Dito isto, eu fiquei surpreendido com a sua ferramenta, digamos assim, foi extremamente interessante. E eu sou um apaixonado e um utilizador quase diário da inteligência artificial. Sempre com muitas reservas, isto não é uma questão de idade, se calhar é uma questão de cultura. Porque se, por exemplo, na política, eu acho que a democracia representativa tem uma grande falta de democracia direta, como é o caso, por exemplo, da Suíça, em que tudo quanto fazem basicamente é baseado em referendos, nós, a nível do processo criativo, o homem nunca vai deixar de estar no meio. O homem, voltamos novamente ao paradigma do Renascimento, com o homem de Vitrúvio e pronto, o homem no centro de tudo e a medida de todas as coisas. Eu só consigo entender a inteligência artificial assim, ou seja, ela como uma ferramenta de trabalho muito útil, é uma revolução como foi o cavalo, ou melhor, o vapor em relação ao cavalo, o fax depois do telex, o telemóvel depois não sei o quê e por aí fora. E pronto, e realmente é uma obra extraordinária a sua ferramenta.
0: O que acontece, há sempre alguém, que também é um fator humano, que aproveita-se de algo novo, porque o novo é assustador, para, por exemplo, oferecer um curso de alguma coisa, a vender algo. Eu não falo isso como crítica, mas sempre alguém que aproveita-se do momento. E a inteligência artificial, ela surgiu muito depressa, então ela é muito assustadora. Por isso que o meu estúdio decidiu popularizar, democratizar e pôr gratuitamente para quem quiser usar onde esteja no mundo. Vocês vão ver que naquela página que está ali anunciada, se vocês clicarem também do lado esquerdo embaixo, ela já está em português, em inglês, em japonês, em árabe, alemão, alguma coisa, em chinês. Então eu já pus em algumas línguas nas quais eu trabalho, que é para literalmente levar ao mundo. Agora, como eu falei, são cerca de 7 mil línguas. O meu estúdio não tem dinheiro para que ela vá para 7 mil línguas. Mas, felizmente, a gente trabalha e ela pode ir para alguma coisa com meia dúzia de línguas. E para português, embora seja minha segunda língua, eu sou fluente em português. Em inglês, que foi minha primeira língua, eu sou fluente em inglês. Espanhol, que não é nem a minha primeira nem a segunda língua, foi a língua aprendida. Eu sou fluente, eu quebro o galho em japonês e dou uma pincelada em chinês, essas coisas mais. Então, isso está ali para as pessoas utilizarem, porque eu vejo assim, um instrumento, o meu trabalho é levar o instrumento às pessoas. E em conversas como essa, a alertar as pessoas para como não deixar que alguém meta a colher na criatividade de vocês. A criatividade, a nossa criatividade é alguma coisa sagrada. Como há crianças aqui, eu não vou fazer uma analogia de livros, criança não sabe o que é, chamado por Kama Sutra, o senhor sabe o que é. aqui, então, vai ensinar algumas coisas, mas a criatividade humana sempre vai extrapolar aquele tipo de coisa. Então, instrumento é grátis, a criatividade também é. Tá? E a gente tem que se pegar a isso, porque, como a Júlia disse, qual vai ser o futuro disso tudo? O futuro é que acelerou-se o processo. E para não ficar para trás, nós temos que correr atrás. Como o senhor disse, eu ainda tenho as minhas restrições, gosto de usar. É isso aí, quer dizer, é tentar aprender mais. Eu vejo, eu trabalhei a vida inteira com isto, não passa um dia que eu não tente aprender alguma coisa nova.
4: Mas as restrições que eu ponho, na generalidade, quando eu uso, já sei quais são as respostas. E é só nesse sentido, ou seja, o meu processo às vezes ajuda-me a relembrar o nome, ou a relembrar uma situação, ou qualquer coisa assim do género. Mas quando não me convence, e muitas vezes não convence, e é esse o espírito crítico que realmente eu penso que é fundamental na utilização da ferramenta. É. Não me assusta de todo, mas o elemento, aliás, pelo contrário, até acho que é bastante aditiva. Mas o instrumento humano, a parte humana, é absolutamente fundamental. Agora, como é que nós nos encaixamos dentro da ferramenta? É que é uma porque, repara,
0: existem ferramentas já prontas, essa que eu criei para o meu estúdio. Ela serve para mim e para os meus autores e eu partilhei. Quando eu partilhei, ela tem determinados comandos. Né? Então, por exemplo, uma coisa que o senhor pode fazer, só para concluir, se o senhor puser antes de qualquer comando, não, a minha já vem com isso, mas se o senhor quiser usar qualquer outra, o senhor pode pôr uma barra e escrever pré-mortem em latim, numa palavra só. Porque tem o post-mortem, que é uma análise posterior. Então fica pré-mortem, né? Que ele vai fazer uma análise anterior para lhe dar a resposta. Se o senhor quiser humanizar, é pôr uma barra e põe a palavra em inglês human. Tá? Se quiser que ele melhore a sua escrita, pode pôr uma barra e escrever em inglês numa palavra só, ghostwriter. Tá? Ou seja, existem várias coisas, são milhares desses comandos que já estão ali.
4: E agora, uma pergunta muito difícil. Onde é que cabem os direitos de autor no meio disso tudo?
0: Onde está?
4: Onde é que cabem os direitos de autor no meio disso tudo? Ou seja, a ferramenta artificial...
0: O direito de autor é a criatividade.
4: A ferramenta artificial também tem direitos de autor ou nem
0: não,
4: por isso?
0: Não, não tem direito nenhum. Okay. Não, o instrumento, a minha máquina de escrever, aquela que fazia tic, tic, tic, tic, tic, ela não tem direito absolutamente nenhum. Ela é um instrumento. Instrumento nunca vai ter direitos. Eu adoro cozinhar. Tá? E nessa minha vida toda no Japão, eu faço sushi, modéstia à parte, muito bem. Tá? Só que eu preciso de uma faca extremamente afiada para cortar. Né? E essa faca afiada, ela pode literalmente decepar o meu dedo. É. Ou ela pode cortar o peixe para fazer o sushi.
4: Tá? Eu entendo.
0: Então, o que nós temos que cuidar é não usar mal a faca, é aprender a usar bem.
4: Qualquer ferramenta.
0: Mas a faca não tem direito.
4: Não, eu sei, qualquer ferramenta.
0: Sou eu.
4: Eu sei. Mas sabe as questões que se levantam em relação a isso, por exemplo?
0: Levantam-se muita coisa, tá? O que nós temos que cuidar assim, levantam-se muita coisa, tá? Mas entre o levantar e a realidade, tá? Aquilo não faz sentido para nós, pobres mortais. Por exemplo, levanta-se muita coisa, como levantou-se há poucas semanas, sobre OVNIs, que agora vão divulgar. Né? Pessoas levantam muita coisa quanto a fantasmas. Eu sei que levanta-se muita coisa, né? Mas entre levantar e, digamos, pessoas aqui nesse ambiente que já tenham visto um OVNI ou um fantasma, são poucas, ou talvez nenhumas. Tá? Então, ou seja, nós temos que cuidar, porque normalmente o mediático, ele vai muito antes e cria alertas que não existem. E às vezes até existem, mas são pequenas coisas, né? Que até agora comprovar mesmo, porque são milhões de milhões de pessoas que estão usando isso ao mesmo tempo. Né? E aí surge lá um autor e diz assim, mas esta linha é minha. Né? E até que ponto aquela linha é tua? Ou aquilo ali é algo da humanidade. Tá? Então, eu já vi pessoas, por exemplo, autores com quem eu trabalho, que disseram assim, mas esta cena, houve uma citação que isso aqui estava no livro, não sei mais o que é. Tá? E eu vou ver, digamos, uma citação socrática. Ou seja, a inteligência artificial já tem dentro dela o conhecimento humano. Então, não nos preocupemos com isto. Não é, não, a inteligência artificial não tem direito a nada, é a faca que corta o meu sushi, que é para eu comer, tá? Não para ela comer. Júlia, é a tua vez.
1: Temos então mesmo que terminar. Há mais uma pergunta e vai ser mesmo a última.
0: Eu não... Tem alguém ali.
1: Esta tem que ser, que vamos aparecer na rádio.
0: Pois.
5: James, muito obrigado.
0: Prazer.
5: Isto vai ser transmitido na Rádio Portimão todo, na íntegra, este programa. No próximo, perfeito, eu tinha dito quarta-feira, mas será no próximo sábado, uma vez que ultrapassa a hora. Portanto, vai ser das 21 às 23 horas. Perfeito. Queria-lhe dar os parabéns e queria só lembrar uma coisa da nossa geração, que em 1969, quando Armstrong foi à Lua, o computador dele, da NASA, era mais...

0: tentos. Não tenhamos. Agora estou com a Júlia. Muito obrigado, gente.
1: Por hoje é tudo. Até à próxima semana, se tudo correr bem.
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0: 11 horas.
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0: Uma hora.
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